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0: 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Música que conversa com você continua rolando. Bora lá!

0: Respira fundo que a playlist 106,7 já volta com mais músicas para sua alma. 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

0: 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Daqui a pouquinho a gente já retoma essa jornada pelos clássicos que nunca saem de moda. 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

0: Uau, que pedrada musical, hein? Mas calma, o Rebobina não para por aqui não. A gente já volta com mais pop, mais rock e aquela nostalgia gostosa. Fica ligado na FURG FM 106,7.
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4: Opa, chegou quem faltava! Que bom ter você de volta aqui no Rebobina. A gente continua essa jornada musical pelos clássicos que marcaram época. 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

0: quantas memórias já voltaram até agora? E olha que ainda tem muita música boa guardada aqui pra ti. Respira, relembra que já já volto Rebobina. 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
4: Luli. 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Depois um dia no rádio eu ouvi Chega de Saudade, eu fiquei paralisada com o impacto da final de Chega de Saudade, fiquei louca. 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

0: e a viagem no tempo continua. Mas antes, a gente faz uma paradinha rápida. Fica aí que já já o Rebobina tá de volta aqui na FURG FM 106,7. Mais clássicos, mais nostalgia, mais música boa te esperando.
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0: 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Rebobina tá no ar aqui na FURG FM 106,7. A máquina do tempo musical tá ligada e pronta pra continuar essa viagem. Prepara o play da memória que lá vem mais hits.

0: curtindo essa volta ao passado? Então segura que tem muito mais vindo por aí. Daqui a pouco a gente retoma com mais hits que marcaram gerações. 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

0: Uau, que pedrada musical, hein? Mas calma, o Rebobina não para por aqui não. A gente já volta com mais pop, mais rock e aquela nostalgia gostosa. Fica ligado na FURG FM 106,7.
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0: Opa, chegou quem faltava! Que bom ter você de volta aqui no Rebobina. A gente continua essa jornada musical pelos clássicos que marcaram época. 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
1: Agora pra cantar, Beth Frisda. Vamos chamar aqui a quentíssima Dani Carlos.

0: Sou muito fã, muito fã. Valeu, galera, um beijo. Valeu, Evandro, tudo de bom. Prazer.
1: Show. É, tá bom, não tá?

0: cada música dessas conta uma história, né? E a nossa história musical continua logo mais. Aguarda aí que o Rebobina já volta com mais 4 décadas de puro som. 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

0: comemora já voltar até agora. E olha que ainda tem muita música boa guardada aqui pra ti. Respira, relembra que já já volto Rebobina. 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
0: 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Então volta pra cá que o Rebobina continua. Mais clássicos, mais momentos, mais aquela trilha sonora da sua vida. Segue com a gente na FURG FM 106,7.

0: E aí, já cantou junto? 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

0: E a gente fica por aqui com o Rebobina de hoje. Espero que essas músicas tenham te feito sorrir, relembrar, cantar junto. Afinal, é pra isso que a gente existe. Pra celebrar esses clássicos que nunca saem de moda. Obrigada pela companhia. 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Até semana que vem.
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4: Ao tornar-me uma narradora de vidas, aprendi que toda vida é uma invenção própria. Não que ela não seja feita de fatos, de dados concretos, de eventos incontroláveis. O que é absolutamente uma criação própria é a forma como cada um olha para sua vida. Eliane Brum.
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10: Rubens Lisboa.
11: Eu conheci música através de rádio, né? A gente teve aquele boom da música nordestina, aquele movimento que veio lá do Ceará, Amelinha, Fagner, da Paraíba, o Zé Ramalho com a Elba, Pernambuco, o Alceu. Então, Ceará também teve o Ednardo. Eu via muito esses conterrâneos nordestinos, digamos assim. E foi através do rádio e ouvindo muito rádio que eu despertei para a música.
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0: página depois de uma semana.
1: Que saudade, uma semana. Cara, que saudade.
0: Que saudade de estar de volta na latinha, no programa, né? Abrindo o programa, abrindo o dia para o seu conhecimento, primeira página. 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
0: Então tá um abraço pro nosso amigo Jair, né? O Jair, que é aí sócios da RS Driver.
2: Literalmente.
0: Né? É. O Jair é um cara...
2: Grande figura, né?
0: Empreendedor
2: de verdade, né?
0: É. E o cara que está dentro do Parque Tecnológico da FURG, né?
2: Cara, eu vou dar bom dia pra nossa audiência.
0: Manda aí,
2: Everton. Bom dia, nossa audiência. Estávamos com saudade esse dia primaveril. Quando a gente saiu
1: Começou,
2: do ar, não era primavera
1: não era.
2: Ainda.
1: Eu já tinha quase esquecido. Eu fiz uma postagem no dia que entrou a primavera dizendo, chegou a primavera, de tanta contagem
0: chegou.
1: Regressiva.
0: Ainda dentro de casa, tá frio de inverno, né? Mas na rua
1: tá querendo
0: já
1: melhorar.
0: Se encontra um ar mais quentinho.
2: Cara, a grande vantagem de nós estarmos no FM é que teu radinho é de pilha. Porque muita gente na cidade do Rio Grande ainda está sem energia elétrica, infelizmente. Embora as equipes aí da Equatorial estejam trabalhando muito.
0: Incansavelmente. Um abraço pro amigo Carlos Eduardo, que não deve estar me escutando, porque estava ontem de plantão na parte da madrugada, mas um grande abraço pro amigo Carlos Eduardo, que ontem retirou um fio que estava enrolado na árvore para eles poderem começar a fornecer energia lá pro meu bairro.
2: E esse abraço pro Carlos Eduardo se estende a toda a equipe que está trabalhando sem medir esforços para colocar energia na casa do povo rio-grandino.
1: Inclusive, notícia aqui do site da prefeitura ontem, né? Informando que a Equatorial já restabeleceu 80% da energia de Rio Grande após esses danos causados pelo esse evento climático severo aí em Rio Grande.
0: Então tá, vamos seguindo o programa, né? Hoje o programa WhatsApp, a gente querendo entrar em contato com a gente pelo WhatsApp, 53971137. Não pegou? 53971137. Pede a tua música, dá a tua informação, diz o que está acontecendo no teu bairro. o Instagram, arroba primeira página ponto Furg FM, e o e-mail primeira página arroba furg.br. Entrevista do dia, Raquel Ferreira e Leandro Gomes, curta Rio Grandino Grão.
2: Olha, Caos, grande premiado.
1: Conseguimos, vamos falar com
2: grande
1: eles
2: premiado,
1: hoje.
2: Vamos falar de cultura efervescente, ganhadora de prêmio. Não que as outras, cara, não sejam, muito pelo contrário, mas essa tá na crista da onda.
0: É verdade, então o pessoal que ganhou aí o Kikito, né? E ganhou vários outros prêmios. Cara, os caras estão papando tudo aí, inclusive há boatos de que o Grão possa ser indicado para o Oscar.
2: Olha, quem sabe? E tem mais programação na FURG?
0: Tem, primeira página das 7h30 às 8h30, o Paralelo 30 das 9h30 às 11h e o FM Café do meio-dia 30 às 14h.
2: O cara já tava louco de saudade da Deca, do Rafa e da Ju ali no FM Café, né?
0: É
2: porque,
0: verdade,
2: cara, a programação da FURG é top.
0: Então, pra toda aquela nossa audiência qualificada, um nosso grande abraço pro André.
1: Meu pai disse, voltou, estamos escutando de novo.
0: O André, então, o pessoal da guarda aqui, o André, o Marcones, o Rudi, e pra todo esse pessoal, pro Thales, pra todo esse pessoal da guarda daqui que vive guardando o campus da FURG, um grande abraço, estamos de volta no ar, e a gente já está de volta no ar aí, mandando um abraço pra toda essa gente querida e também rodando música. Vamos aí com o primeiro bloco, Cevando Mate.
2: Só com uma musiquinha, pra gente não perder muito tempo.
0: É, porque hoje o troço tá corrido. Então vamos lá de Cevando Mate. Segura o som.

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1: Megahertz. Sabe quem já passou aqui?
0: O Mozart.
1: E hoje a gente viu.
0: Hoje a gente
1: viu. Ele reclamou que a gente não tem visto ele.
2: Ele sentiu saudade. Veio pela entrada principal.
0: Ele tá esperando, parado. Já fez, eu não vou falar meu nome hoje.
1: É. Queridos, assim, ó. Essa música que tocou aqui, eu escolhi especialmente. Eu pensei em ti, Fernando. Porque eu escolhi pra minha esposa, mas eu tenho certeza que tu dedicaria ela também pra Melissa.
0: Com certeza, meu amigo, com certeza. E mandar um abraço pra todos os amores que vivem aí por este pago afora, né? Porque estamos na primavera, então a primavera inspira isso. É cheiro de flor, é cheiro de maçanilha, né?
1: E a rinite pegando fruto, né?
2: Agora começa tudo
0: isso
2: de novo.
0: Isso é pra quem tem, né? Eu não tenho. Esse mal eu não tenho. Então, a gente vai tocando por aqui a programação do Primeira Página, mandando um abraço aí pro Alexandre Bertazzo, pra Elisandra, pro chefe Tristão, pro chefe Silvonei, que não tá nos escutando. Porque falta um radinho de pilha lá pro Silvonei.
1: Falta um radinho.
0: Mas a gente vai conseguir.
1: Vamos providenciar um radinho de pilha pra ele.
0: A gente vai dar jeito nisso, né?
1: O problema é fazer ele acordar.
2: Depois eu descobri outra.
0: E um abraço pra toda essa galera que nos escuta aí, o Rodrigo ET e toda essa gurizada dos motoristas de aplicativo que agora tem uma nova oportunidade, né? 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
0: Mandar um abraço pro meu amigo Gilberto, né? O Gilberto que acorda cedinho, ele e a Josi, que ele tava cantando a música, Everton, pro amor dele, que é a Josi.
1: Claro,
0: né?
1: Mas claro.
0: O Gilberto,
1: essa é a
0: Borges.
1: Música dos amores, né?
0: Esse aí eu posso dizer que nem meu amigo Gaguinho diz assim, esse é um amigão de quatro costados. Porque o Gilberto, cara, quando eu estava precisando na enchente, lá em 2023, 2024, eu tô até perdido.
1: 24.
0: O meu amigo Gilberto é que foi lá me socorrer, ele e a fã dele, poderosa, foram lá me resgataram a Aninha. Então, o Gilberto aí é um amigão daqueles que o cara faz a honra de dizer que é um amigo, né?
1: E a gente, e os acontecimentos do dia, Fernando?
2: São 10 para as 8, quando dá, tá chegando.
0: 1948, fundação da Honda Motors Company. Bom, Honda Motors Company, para quem não sabe, foi fundado o cara conseguiu montar motos a partir de sucata da Segunda Guerra Mundial. Então, a fundação,
2: né? Aproveitou.
0: A fundação da Honda Motors Company. Dia Nacional do Mototaxista. Né? Bom, então, que legal. E daqui a pouco a gente vai entrar aí com vagas do Cine, né? Senão não vai dar tempo de falar nada
2: daqui
0: hoje,
2: a pouco,
0: né?
2: Não, né? Vamos
0: agora.
2: Gaga.
0: Então já toca, já toca.
2: Já. Vagas do Cine, então, oportunidades para Rio Grande para hoje. Auxiliar de pizzaiolo, um encaminhamento. Costureira geral, dois encaminhamentos. Jardineiro, dois encaminhamentos. Técnico de manutenção geral, seis encaminhamentos. Técnico de planejamento de produção, quatro encaminhamentos. Operador de empilhadeira, três encaminhamentos. E as vagas de estágios do CIEE, que a gente vê direto ali no site cies.org.br/conjuntos. Temos várias vagas aí com possibilidade de efetivação, dentre elas, atendente repositora de mercado, uma vaga aqui no centro da cidade, uma vaga administrativa no Bolacha, uma vaga de marketing digital e e-commerce no Parque Marinha, vaga de telemarketing, vendas e prospecção no centro de Rio Grande, auxiliar de escritório no centro, atendimento ao cliente no centro, mais duas vagas de atendimento, uma no centro de Rio Grande e outra na Vila Maria, mais uma vaga administrativa no bairro São Miguel e uma vaga para uma estética aqui no centro da cidade. Todas as informações de horário, se é presencial ou híbrido e o valor da Bolsa Auxílio, vocês encontram ali no site ou também do endereço presencial do CIEE na rua Benjamin Constant, número 80. Tem também o WhatsApp para dúvidas no 539-8403-1505 e o horário de atendimento deles ali é das 8h ao meio-dia e da 1h30 às 5h30, Fernando.
0: Raquel, a gente vai rodar, a gente vai pular um pouquinho as notícias da prefeitura, que são importantes
2: uma
0: também.
2: Uma delas eu até já comentei, né?
0: É, mas...
1: Mas aquela é importante ali, a primeira ali.
2: A primeira é, também é super
0: Grande,
2: importante.
0: Rio Grande inicia a implantação da primeira sala da mulher empreendedora em parceria com o Sebrae. Espaço pioneiro concentrará em um único local na sede SM Ditmar.
2: Que é a orientação, secretaria ali, né? Que
0: é, orientação para a abertura de negócios, formalização e acesso à rede de apoio às mulheres empreendedoras. E a CE Equatorial, a gente já falou, 80%, agora sim, os desligamentos.
2: Desligamentos são pelos bairros, então, né? Que são várias ruas, das 8 às 5 da tarde, no bairro Getúlio Vargas, várias ruas ali estão com desligamento programado. Não sei, mas vou até me informar se isso é devido ao temporal.
1: Não, eu acredito que isso deva ter sido superado por conta das equipes estarem em urgência e emergência, sim, trabalhando na reposição.
2: Então, depois das 9 às 13 da tarde também Avenida Itália, das 11h40 às 5h40 também no bairro Getúlio Vargas e da 1 às 10 para as 4 é um bairro que eu não descobri qual é, mas são várias ruas ali, Vidal de Negreiros, Padre Vieira, algum de vocês sabem? Pinto Bandeira, que bairro é esse? Porque tinha um monte de sigla, Campos Salles.
1: Isso aí deve ser ali perto do
2: BRC,
1: ali, perto
2: ali, do GMX,
0: ali,
2: Dias.
0: Ali acho que é Bucos, Jardim
2: ali,
0: América.
2: Ali, loteamento Junção, acho que pega vários bairros ali, né?
0: É.
2: Então, é como eles estão sempre atualizando ali, eu não sei se já era algo programado, mas acho que também como são muitas ruas, né? Com certeza tem a ver aí com a questão do temporal.
1: E a gente mandou um abraço para a equipe da Equatorial, mas a gente tem que mandar um abraço também muito chinchado aí para a equipe da Secretaria de Infraestrutura, da Defesa Civil do Rio Grande, da Secretaria do Meio Ambiente, da Secretaria de Município de Mobilidade, Acessibilidade e Segurança e também dos Serviços Urbanos, que estão incansavelmente fazendo a retirada dos entulhos, árvores, postes, tudo que telhas, madeira, tudo que tá no meio.
0: Um abraço pro nosso amigo Anderson, né? E também pro
2: Montiel,
0: pro Renatinho,
2: Patrick, né? O pessoal que tá aí.
0: Que tá todo trabalhando aí incansavelmente, o Anderson Montiel, que é o chefe aí da Defesa Civil.
2: Mudando um pouco de assunto, mas a ver com a Defesa Civil, né? Muitos eventos foram cancelados, né? Inclusive um evento que ia ter, vou ver aqui rapidinho na... É um evento que ia ter aqui de Libras, né? A prefeitura está cancelando esses eventos e está retomando depois com outras datas. O desfile também
1: do
2: cassino foi cancelado no domingo, então
1: e
2: não terá.
1: E aí tem a bronca aí que o pessoal não queria o cancelamento, queria a suspensão, né? Então tem uma discussão aí porque o desfile foi cancelado.
0: Everton, e como é que nós estamos aí para a previsão do tempo, Everton?
1: A previsão do tempo está aqui, ponta da agulha, então.
0: Então manda.
1: Quinta-feira de tempo firme na região sul, com frio pela manhã e temperaturas em elevação pela tarde. Em Rio Grande, mínima de 11 e máxima de 17 graus, com sol entre nuvens, sem chuva significativa. Pelotas entre 7 e 20 graus, São Lourenço do Sul entre 9 e 20, Santo Antônio da Patrulha entre 7 e 22 e a metade sul o tempo permanece seco, com frio perdendo força rapidamente. As mudanças mais importantes vêm nos próximos dias. Sexta e sábado serão mais quentes e predomínio seco, mas o domingo a nebulosidade aumenta e a chuva começa a retornar. Na Lagoa dos Patos, o cenário desde quinta-feira é de estabilidade, enquanto a atenção fica voltada para a mudança do tempo e dos ventos no começo da próxima semana. Esse então foi o boletim para a primeira página para a FURG FM 106,7
0: MHz. A gente vai tocando por aqui a programação do Primeira Página, mandando um abraço aí para Alexandre Bertazzo, que está nos informando que ainda tem protestos lá na Ponte do Francês, né? Então, pessoal, com acesso à barra aí, se cuida, porque a estrada ainda continua com bloqueios aí, principalmente ali na área da Ponte dos Franceses. Então, o pessoal tá bloqueando ali.
1: Eu entendo a indignação da população, é justa e necessária, mas há de convir também que as equipes que estão trabalhando estão se desdobrando.
0: Exatamente.
1: Para que a energia chegue na tua residência.
0: Tá vindo gente de todo o estado para a região sul para trabalhar aí, para

0: muito largo, né? É só, rapaz.
1: Então, que assim, legal. Ó, a gente vai tocar uma música e daqui a pouco a gente volta com mais informação aí pra você. Então tá, um abraço, só um pouquinho. Então a gente vai aí com Garotos da Rua, segura o som.

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0: E a gente vai tocando aqui a programação e o Gilberto me manda mais informação aqui dizendo que o Sebrae está disponibilizando um ônibus para ir para Mercopar em Caxias no dia 21 a 23 de outubro, né? Então, faz a inscrição no site e vamos juntos. Nós vamos dia 22,
2: empresários, né?
0: Então, o pessoal do Sebrae aí agitando os anais, né, para irem até a feira da Mercopar lá em Caxias. Então, a gente vai dando aí as notícias. Obrigado aí, o amigo Gilberto, que tá mandando essa notícia que é bastante importante aí para os empreendedores, né? E a gente está aqui com o Leandro Gomes, né? Curta Rio Grandino Grão. O curta-metragem Grão, que contou com o apoio do Núcleo de Produção Audiovisual Offsign, ou Offcine, né? É desenvolvido pelo Campus Rio Grande do IFRS, em cooperação com o Ministério da Cultura, o MINC, recebeu o prêmio da Assembleia Legislativa de Cinema na Mostra de Curtas Gaúchos durante a 54ª edição do Festival do Cinema de Gramado. O anúncio dos vencedores ocorreu no dia 16 de agosto de 2026, durante a cerimônia realizada no Palácio dos Festivais. Então a gente está aqui com o Leandro Gomes. Bom dia, Leandro, como é que tá? Tudo tranquilo?
3: Tudo bem, bom dia. Obrigado pela oportunidade de estar aqui. Queria mandar melhoras pra Raquel, que ela teve bronquite e é uma crise forte.
4: Não é, a primavera chegando, cara.
2: A gente tava falando nisso, né?
4: Chega a primavera, tem pólen, tem um monte de coisa e os problemas respiratórios afloram.
0: Então, estima as melhoras aí pra Raquel, né? Que deve estar nos ouvindo, né? Então, conta pra nós aí o que é esse filme.
2: Leandro, que é o ator, ganhou o prêmio de melhor ator.
0: Leandro, olha só. O cara que

0: né? E aí, conta pra gente como é que é isso, Leandro.
1: Então, o Grão foi... É um filme que representa bastante Rio Grande, a gente tentou trazer isso, né? Porque é um filme que tem bastante carro baixo, funk, essas coisas que Rio Grande não gosta, né? Só que também tem aquela coisa do trabalho árduo, de a gente estar sempre trabalhando e nunca conseguir nada, acabar tendo que vender as próprias coisas para conseguir uma sobrevivência. Então é um pouco disso. Também é um pouco daquele cara que o meu personagem é aquele cara que fala muito e faz pouco, sabe? Que fica falando umas coisas pra umas minas e tal. Só que no decorrer do filme ele nunca consegue pegar ninguém, nunca consegue fazer nada, sabe? É um cara que pelo celular é um garanhão, mas chega, ele vai numa festa pra tentar ficar com alguém e acaba que não consegue ficar com ninguém. Aí no final do filme ele acaba tendo que vender o carro dele, que é a coisa que ele mais ama na vida, assim, sabe? Então acho que o sucesso do filme também...
2: Ele trouxe muita realidade, né?
1: Trouxe muita realidade e acho que é um filme muito interpretativo, né? Tem gente que vê o filme e acha o filme machista, tem gente que vê o filme e acha o filme engraçado, tem gente que vê o filme e acha o filme um filme triste.
3: Interpretação de cada um perante a arte, né? Sim. Perante o que você...
2: Esse é o objetivo da arte, né?
1: E os diretores, que é o Gelo Cacos e o Leonardo da Rosa, deixaram muito em aberto, assim, não deixaram nada fechado. Então acho que isso aí trouxe a galera pra dentro
3: nessa abertura,
1: do filme, assim,
3: nessa reflexão.
1: Meio que curioso, assim, tem gente que pergunta se o personagem também é gay, então fica tudo ao mesmo tempo, assim, sabe? Então acho que o personagem vai ganhando força ao longo do curta, né? Porque é um cara que não fala nada. Aí quando ele abre a boca pra falar, fala umas atrocidades, assim, a gente fica assim, nossa, onde é que esse cara vai, sabe?
3: Eu acho que... Por que ele guardou tanto, né? De onde vem tanto, né?
2: Leandro, de ti, né? Eu sei que ninguém consegue viver de arte. O que que tu faz da tua vida?
1: Eu trabalho com limpeza de vagões e caminhões, que a gente tem até um curta sobre isso, que é o Madrugada. Que, na verdade, o Grão faz parte de uma trilogia, né? Que aí vem o Madrugada, Cassino e o Grão, que são dos guris, o Gianluca Rosa e o Leonardo da Rosa. Aí, nos dois curtas, tem o ator Daniel Guimarães e o Anderson Campos, que aí, nessa trilogia, cada um de nós é o protagonista, né? No Madrugada, é o Daniel Guimarães, é o protagonista. No Cassino, é o Anderson Campos. E no Grão, sou eu o protagonista.
3: Cara, na Madrugada é uma pessoa que recolhe o grão, né? Da estrada, a história. Não é? Não. Tem um deles que é, não é isso?
1: É meio que sim, meio que não.
3: Depende da interpretação.
2: Tá aberto também.
1: Não, também.
3: Não, ele por cima.
1: Faz um pouco,
3: chama
1: assim,
3: atenção,
1: faz um pouco. É que a gente faz a limpeza dos vagões, né?
3: Sim.
1: Aí o Madrugada é um TCC que os guris fizeram na época, pra faculdade. E eles viram o nosso trabalho e queriam fazer um filme sobre isso, né? Aí o Madrugada é meio que um filme sobre a gente com ficção também, né?
3: Entendi.
1: Porque acho que todo filme tem um pouco de verdade e ficção.
3: Sim.
0: Cara, isso é muito legal, cara. Então ele conta a história de um jovem da periferia rio-grandina, né? E esse filme se passa onde aqui em Rio Grande?
1: Passa aqui em Rio Grande, se passa na Vila Mangueira, que é onde eu moro mesmo. E uma parte dele no Cassino. Tem a parte também daqui do navio lá naufragado, que a gente quis também, porque a gente sempre tenta trazer pro nosso filme a...
2: Resgatar alguns pontos aqui em Rio Grande.
1: Isso.
2: Dar visibilidade pra isso.
1: Isso, coisas que a gente só tem aqui em Rio Grande, sabe? Porque aí a gente, quando a gente mostra em outros lugares, pô, um navio afundado, tipo, como é que eles conseguiram? A gente não conseguiu, sabe? Tem aqui.
2: Tá lá,
3: ninguém precisa do cenário, ninguém precisa do cenário.
1: Então a gente traz a galera, assim, a curiosidade pra ver em Rio Grande. Então se eles vierem, tá ali o navio, entendeu? Isso é bem legal.
0: Ainda tá ali os restos
1: tem.
0: Do...
3: Ainda,
1: não,
3: tá
1: bem pouco, bem pouco.
0: Altair.
2: Tá bem pouquinho, não é? Tá todo enferrujado, caindo, se
0: desmanchando. Eu ia errar e feio o nome do navio.
2: Altair.
0: Eu ia dizer Itamar.
3: Parecia, se trocar as letras de ordem, talvez sairia Altair.
0: O navio Altair, que fica ali a 16 quilômetros, se não me engano, daqui da Iemanjá, né?
1: Isso, é longe.
0: É longe. E, cara, como é que surgiu essa ideia de fazer? Foi através do pessoal da universidade? Como é que... Conta pra nós como é que surgiu.
2: Projeto do IFE, né?
1: Isso, a gente já trabalhava com os outros curtas, né? Que é o Madrugada e o Cassino, a gente já tinha. E aí o Grão foi feito numa necessidade dos guri, que é o Gianluca Cosi e o Leonardo da Rosa, em gravar algo, que a gente tava muito tempo sem gravar, né? E eles tinham R$500 e um sonho. Vamos fazer um filme.
3: Vamos lá, vamos.
2: Mas é R$500 e um sonho. É. O sonho era maior que os R$500, com toda certeza.
1: Com toda essa fortuna a gente fez esse filme. E aí, mas a gente contou muito com o apoio da Raquel e da Oficina, né? Que aí, claro, R$500 você não vai conseguir fazer um filme, né? Só que aí a gente tem muito apoio da Oficina, que a gente vai lá, ô Raquel, pô, precisamos de uma câmera. Raquel.
2: Toma, cara, imagina a boa vontade de vocês pra fazer isso, a perseverança.
1: Sim. E aí o Oficina é muito importante pra gente nos nossos projetos por causa disso, né? Qualquer coisa que a gente precisa, a gente ligar a Raquel. Não, parece, se eu não tenho aqui, eu vou arrumar, mas sempre tem. Ela sempre dá um jeito, ela é...
0: Cara, que legal isso, cara. Então, o IFRS contribuindo diretamente com a produção da trilogia aí Madrugada. Sim. Como é o nome do outro?
1: Cassino
0: e o Grão.
1: Isso.
0: Então, o Grão é o terceiro filme da trilogia, né?
1: Isso.
0: E a gente encontra esses filmes aonde?
1: Então, a gente tem um canal que se chama Saturno Filmes no YouTube, que tá lá, tá disponível Madrugada e o Cassino. O Grão ainda não tá disponível porque ele tem que passar num circuito de festivais, né? Mas em novembro vai ter a mostra de cinema aqui em Rio Grande, que é do Oficine. Aí ele vai passar ali.
0: Vai passar ali, vai estar disponível.
3: Avisa, pessoal, por favor, essa data.
2: Os festivais têm que ter um pouco de ineditismo, né? Pra poder, poder participar, né?
1: É.
2: Então, não proíbe vocês de divulgarem a produção.
1: E também, Tiradentes, quando a gente passou o filme lá, a gente ganhou um prêmio que a gente ganhou de melhor filme Canal Brasil, né?
2: Uhum.
1: E aí o Canal Brasil comprou os direitos do filme. Aí agora em dezembro eles vão passar na TV deles o filme. Daí a gente só vai poder lançar o filme em link, essas coisas assim.
2: Depois disso.
1: É,
2: que
1: um
2: legal, né? Uma produção rio-grandina sendo adquirida pelo Canal Brasil, né? Isso
0: que
2: aí
0: legal,
2: é demais. Cara. E detalhe, né? Mais uma vez, um evento cultural com apoio dos entes públicos, né?
0: É verdade. É o IFE, é verdade. Né?
2: A gente tem aqui na nossa equipe o Jean, que fez parte, que fez parte do grupo.
1: O Jean trabalhou com nós na Madrugada também.
2: Olha só.
0: Então, pessoal, agitando aí a parte cultural de Rio Grande, contando a história desse pessoal que faz a catação, a varreção daquele grão.
2: Caminhões, né?
0: É, dos vagões e da rua também, que fica o grão espalhado pela rua, né?
1: Sim.
0: E aí conta mais ou menos essa ideia, né? Então, o jovem envolvido com isso, que também é envolvido com o mundo social da periferia, né?
1: Sim. Então, essa ideia dos guri começou lá na Madrugada, né? De envolver grãos nas histórias e tal. Aí depois o Cassino já não tem muito isso, né? É só mais os personagens falando sobre, mas não tem nada de grão envolvido, né?
0: Sim.
1: Aí já nesse filme Grão tem um pouco, mas eles quiseram retratar uma outra coisa também, né? Que é um cara que tem, tipo, uma masculinidade tóxica. Eles quiseram trazer uma outra coisa, assim, sabe?
0: Sim.
2: E nesse caso é tu.
1: Isso.
2: Então, como
3: personagem. Isso é bom.
2: Bom separar as coisas, né?
1: Não, sim. É porque tem vezes que as pessoas te vê pessoalmente
2: confundem,
1: e
2: né?
1: acham que tu é o personagem, tá? Aí, tipo, não, nada a ver. E aí ele tem uma masculinidade também um pouco sensível, porque ao mesmo tempo que ele é tóxico, ele é sensível, aquele cara, entendeu? E aí acho que isso aí os guri quiseram trazer aos poucos e acho que casou muito bem com o filme.
0: Me diz uma coisa, Leandro, pra ti, que tu é um jovem periférico.
1: Sim.
0: Mora na periferia, né?
1: Sim.
0: Tava dizendo pra gente que mora aqui na como é
2: Mangueira?
0: Que
1: sim.
0: É, na Mangueira, né? O bairro Mangueira ali, que é um grande bairro, né?
1: Sim.
0: Tem muita gente
2: que estão protestando
0: ali
2: agora, né, quanto à falta de energia elétrica.
0: Exatamente.
1: Não, ali a gente tem luz, é na Santa Teresa que eles estão sem.
2: É?
1: Ali achei até estranho, porque o BGV, Santa Teresa e a Barra estão sem luz e a gente tem luz.
2: Sabe que eu trabalhei por muito tempo ali do ladinho da Mangueira, eu trabalhei na Transultra, que é da Copesul.
1: Sim.
2: Né? Fiquei muito tempo ali, a Mangueira ainda era pequenininha.
0: É.
2: E também trabalhei na Wilson Sons, que também ajudava na escola municipal que tem ali, que
1: sim,
2: sempre precisou de ajuda. E é uma escola municipal no centro da cidade com característica de interiorzão. Sim, era na minha época, era aula coletiva, tinha uma turma
1: Galvão
2: do lado, a Ramos Galvão tinha uma aula do
1: também
2: lado, uma aula do outro,
1: sim,
2: tudo junto, misturado, e a coisa ia.
1: Era uma baita escola ali.
0: É. Cara, me diz assim, como é que tu, um jovem de periferia, conseguiu ter contato
2: com o cinema, né?
1: Então,
3: como é que chegou isso tudo?
1: Então, eu já trabalhava com esse negócio da varredura, né?
0: Sim.
1: Só que aí a ideia era do meu cunhado, que é o Daniel Guimarães, ser o protagonista do filme, né? Aí tinha que ter mais figurantes, porque tipo, tinha que ter bastante gente no filme, né? E aí ele falou com os guris já estavam interessados em fazer o filme sobre o nosso trabalho, pra fazer o TCC dele.
0: Sim.
1: Aí falou com os guris, bota ele pra fazer uma ponta aqui. Ele era eu.
2: Aí, e assim tu teve uma pontinha.
1: Uma pontinha, eu entrei. Aí ali eu conheci o cinema, conheci câmera, conheci o Jean, o Léo. Só que a gente só gravou e ganhei uma diariazinha pra fazer o que eu faço, tipo, tá tudo certo. Aí tá, a gente fez isso. E aí depois ele nos chamou o Daniel Guimarães, o Anderson Campos e eu pra fazer o Cassino, né?
3: Tô vendo aqui, ó, tu no Cassino.
1: É. Daí começou aí, né? Então hoje eu sou ator grande peso por causa do Daniel Guimarães, do Jean, Luca Cosa e do Leonardo da Rosa, né? E aí a gente foi evoluindo os trabalhos. Aí eu já fiz o Madrugada, fiz o Cassino, fiz o Grão, aí depois fiz o Braço Forte, que é do João Chagas e do Rubens, que é um outro filme, que não tem nada a ver com esses, assim, que é lá de Pelotas. E fiz o Quarto de Hotel também, que é do André Bezard.
2: Olha só,
1: é, só que aí o Quarto de Hotel tá em montagem ainda, não saiu.
2: Olha aí, e a ideia é continuar atuando também.
1: Sim,
2: né?
1: A ideia é continuar atuando.
3: Oh, louco, agora ele não para essa. Mais, ele vai ter um troféu aqui na mão.
0: Thiago Lacerda nascendo do grande. Que loucura. Cara, e assim, ó, com todo esse envolvimento de cinema e tal, o que mudou a tua vida, cara?
1: Ah, cara, muda bastante porque, como a gente é muito de periferia, assim, a nossa realidade é o quê? Fazer dinheiro pra ter uma casinha boa, um carrinho bom, essas coisas assim, né?
2: Pra comer e vestir, né?
1: Pra comer e vestir, tá tudo ótimo, né? Já o cinema e a atuação é diferente, tu tem que saber sobre vários assuntos. É que nem agora que a gente tem que aprender a se comunicar, a gente tem que aprender sobre vários assuntos, porque tu pode atuar de diversas formas, né? Eu, no meu dia a dia pessoal, não precisava muito disso pra minha vida. Eu precisava fazer o meu trabalho e pra minha casa ter minha
3: agora passar, o foco, né? Muda um pouquinho,
1: sim,
3: né?
1: Abrir mais... um leque de coisas.
2: Sim, até
1: mim,
2: porque,
1: né?
2: Cada personagem merece um estudo aprofundado, sim, pra tu desempenhar bem, sim, o papel, né?
1: Não tem como tu fazer algo que tu não saiba nada sobre, né?
2: Sim.
1: Então é tudo um estudo.
2: Não é só ler o roteiro, ler o texto, né? Muito pelo contrário, tu tens que fazer um estudo pra isso.
1: E
2: né?
1: É mais difícil do que a gente imagina.
2: Né? Muito mais difícil.
0: É, atuar, e principalmente no cinema, né? E a gente conversava aqui em off, o cinema tem esse negócio de corta, edita e tal, mas é muito difícil, né, Leandro?
1: De qualquer forma, é que nem a gente tá conversando aqui normal, né? Quando aperta o play na câmera e o diretor fala ação, coração...
0: Vai na boca e aí vambora!
1: Mas é gostoso essa sensação, né? Mas ao mesmo tempo é uma loucura.
0: E aí, esse reconhecimento todo, assim, quando chegou, foi uma coisa de surpresa quando tu chegou na Assembleia Legislativa, ou tu já sabia que ia ganhar o prêmio?
1: Não, sabia, a gente nunca sabe, né? É que assim, os guris, eles são muito confiantes na nossa atuação, né? Desde a época do Madrugada, eles diziam, não, Daniel vai ganhar. Aí tá, a gente não conseguiu. Aí no Cassino, o Anderson vai ganhar. Não conseguiu. A gente acha que ele merecia, mas a gente não conseguiu. Aí agora
3: depende
1: do Grão...
3: muito de quem tá concorrendo, né? Não é só o nosso trabalho,
2: não é só a,
3: né?
2: Gente, né?
1: Não, tem bastante gente.
2: São qualificados também.
1: Gente boa, assim, né? Aí chegou no Grão, os gritos de novo. Não, tu vai ganhar.
2: Pô, não é que tu ganhou?
3: Não é que foi?
2: Quantos prêmios o Curta ganhou?
1: Lá a gente ganhou melhor ator, melhor trilha sonora, melhor filme da crítica e melhor filme. 4 filmes em Gramado. Só que a gente já vem ganhando de melhor filme já faz um tempo. A gente ganhou em Tiradentes, que a gente estreou o filme lá. Que aí foi onde a gente ganhou o prêmio Canal Brasil, melhor filme.
2: Uhum.
1: Ganhamos em Vitória. Ganhamos no Rio, que a gente ganhou o título pra ser elegível ao Oscar.
2: Ô, louco!
3: E agora a gente
1: ganhou
3: a gente tava falando.
1: E agora
3: qual,
1: a gente ganhou.
3: Qual deles está elegível ao Oscar?
1: O Grão.
3: Timete.
2: Já pensou, Tietchan? Vai ter que ir pros Estados Unidos da América?
1: Agora vai ter que estudar um pouquinho.
2: Quem sabe? Que balaca, hein?
0: Que legal.
2: De varredor de
1: Grão.
2: De
1: Grão.
2: Qual é o Oscar?
0: O Grão é o nome do personagem.
1: Não,
0: o Grão
1: é o nome do curta-metragem.
0: Do curta-metragem. O nome do teu personagem, como é que
1: não,
0: é?
1: Não, a gente não botou um nome nele porque quando a gente gravou o filme, a gente não ia nem lançar o filme. Porque é um filme que ia ser um exercício para um longa, que é o do Léo, que ele vai fazer, que se chama Grave. A gente só ia fazer porque os guris estavam muito tempo sem gravar, a gente gravou alguma coisa para ele ter meio que uma noção do que seria o longa dele, né? Aí acabou que a gente foi, gravamos, aí foi pra montagem, né? Os guris montaram e falaram, não, vamos gravar mais um
3: tem
1: pouco.
3: Tem potencial.
2: Não é que isso pode dar um curta?
1: É, vamos gravar mais um pouco. Aí voltaram em Rio Grande e gravamos mais um pouco. Aí volta pra montagem, que é o André que faz a montagem, né? Aí lá no meio da montagem o André viu e falou, não, guris, vamos gravar mais umas coisas, o personagem tem que meio que assim e tal. Falei, tá, aí voltaram, gravamos, e aí, pô, passou um tempão, aí o Otávio ficou doente, que é o que faz a trilha sonora. Que é um filme que tem muita música, né? E ficou muito tempo pra ser feito, assim, demorou um tempo. Porque foi gravado lá em 2024 e no final de 2020, no início de 2025, se eu não me engano, no carnaval. Aí teve todos esses processos de vai e volta, vai e volta, vai e volta. Aí o filme ficou pronto, sobre. Ficou bom.
2: Vamos lançar essa coisa?
1: Vamos lançar. Aí a gente conseguiu estrear em Tiradentes. E aí quando a gente viu a reação do público, assim, foi muito bom, né? Foi, acho que é a minha primeira vez que eu vi assim, um público, muita gente vindo falar comigo sobre o filme, sabe? Quando a gente foi no Cassino, teve um pessoal falando com a gente, só que não foi pra tanto, assim, né? E o Grão, onde ele passa, vem bastante gente sem falar e quer saber mais.
2: Cara,
1: sobre,
2: vamos fazer uma
1: sobre.
2: Apresentação na Hipocampus, cara, desse filme, quando a gente puder. Fazer um debate aí pra
3: uma
2: conversar.
3: Uma livraria lá do Cassino, uma que livraria... é aberto pra discussões de filmes.
1: Vamos sim. Então, que nem eu tava falando, né? O Grão, ele abriu muita possibilidade pra mim também estar nesses espaços, né? Nos outros filmes eu nunca tinha dado uma entrevista, eu nunca tinha feito nada, assim, né? Nunca tinha participado de debates, então o grão abriu um leque de coisas.
2: Era só um varredor.
3: A gente nem sabia, né?
0: O cara já era um ator.
2: Reconhecimento nacional, cara.
1: É porque antes a gente fazia meio que largar os filmes pros mundo, né?
2: Claro.
1: E agora tá tendo muito retorno.
3: E eu acho que é sobre isso também, né? A gente nem sabia, né? Que tava sendo feitos curtas metragens em Rio Grande, né? Então vamos falar sobre isso, vamos divulgar.
1: Eu acho que esse reconhecimento é muito importante pra gente, né? Porque dá mais um gás pra gente fazer, né?
2: Tu sabe que eu só ouvia falar, o Jean me falava muito do projeto de cinema ali do IFE.
1: Sim.
2: Eu só tinha, porque eu estudei no IFE também, eu disse, cara, o IFE não tem nada de cinema, o que tem um projeto de cinema ali no IFE? E não é que acaba despontando por uma necessidade de todo mundo, inclusive da produtora, e desponta um filme que ganha prêmios a nível nacional.
1: É,
2: né?
1: eu
2: e lança um ator, né, cara?
3: É?
2: Lança um ator aí.
1: Que quando a gente começou a fazer, eu também não conhecia ninguém que atuava, ninguém que fizesse filme aqui, né? E agora já tá despontando bastante, né? Tá tendo bastante interesse sobre o assunto. O Oficina também tá vindo bem forte com essas coisas, assim, com esses projetos. Eu fiz até participei de uma oficina ali de teatro, de teatro e cinema, na audiovisual, uma oficina com a Lorena Zanetti, que é a professora. E fiz um curso de atuação ali, foi bem bacana também, cara. Tinha bastante gente até uma. Então tá despertando o interesse na galera, né? Daqui a pouco mais vai vir mais atores, mais atrizes.
2: Já mais tem, produções, né?
1: Já tem, né?
3: Mais produções, é.
1: Falando em produções, a gente tá com um projeto do Jean, que é um longa, a gente vai rodar aqui na cidade também. A gente escreveu ele no edital. Aí agora, se aprovar o edital, a gente vai começar a gravar.
2: Dessa vez, um longa.
1: Um longa.
2: Ô, louco, um longa. Não é pra qualquer um, né?
3: E segue a ideia do longa, que o grão foi uma parte desse longa? Esse longa vai acontecer ou não?
1: O longa vai acontecer, mas não é sobre o grão.
3: Sim.
1: É sobre um outro filme, uma outra coisa. Assim.
3: Sim, mas vai acontecer. Outro longa, então.
1: Sim, uma outra coisa, mas vai ser bem bacana.
2: Até porque o grão foi só um laboratório, né?
1: Sim, sim.
2: Que um laboratório que deu certo.
1: É,
2: um laboratório
1: no
2: deu
1: final,
2: muito certo.
1: O filme que a gente gravou com R$500... que a gente não ia nem lançar, fez esse barulho todo.
2: Olha só, R$500.
0: Uma super produção de R$500, né?
1: Com R$500.
3: Dá pra ter vontade, né?
1: E também a gente já gravou, tipo, o Cassino e Madrugada. Madrugada até tinha bastante gente, mas não era tanto, né? Mas o Cassino a gente tinha, o quê? Umas 30 pessoas na produção, 20 e poucos.
2: Quer dizer, vocês não entraram em contato com o Vorcaro?
1: Não.
2: Podia mandar uma graninha pra vocês.
3: Pô, cara,
2: pra fazer filme de cavalo, ele manda um monte de coisa aí. Filme de besta, eu acho que é um.
1: E aí o grão, a gente tem tipo umas 5 pessoas na produção. Umas 5 pessoas e um Clio. Nada mais.
2: Nada mais.
3: E quantos atores? Tu e quantos?
1: É, eu e o Marcelo Iqueda, que é um cineasta, fez uma ponta. Ele queria muito participar do filme do
3: O outro fez ponta, daqui a pouco o próximo ele já é o principal.
1: É, ele queria muito fazer um trabalho com os guri, queria participar, queria ver de perto, né? Porque ele é cineasta, ele é apaixonado por filme e gosta muito dos trabalhos dos guri. Aí ele queria os guri falar.
2: Os guri, quem são os guri?
1: Os guri é o Gianluca Cosa e o Leonardo da Rosa, que são os diretores.
2: São os diretores, que são os guri que estão por trás das câmeras e estão por trás do projeto, né?
1: Isso, são os diretores.
0: O Jean que trabalha aqui conosco.
2: Não,
0: esse é o outro Jean.
1: E aí ele queria muito participar de alguma forma, assim. Ele queria ver de perto a gente fazendo, né? Aí os guri falaram, não, dá de fazer uma ponta ali dando uma toada. Ele falou, não é muita minha, mas eu faço também.
2: Vamos fazer.
3: Quanto tempo foi feito o grão?
1: Quanto tempo de duração o filme ou quanto tempo de gravação?
3: De gravação.
1: É, geralmente...
2: Como foi feito em partes, né?
1: É, isso que eu ia dizer. Geralmente a gente grava um curta, tipo, num final de semana. Tipo, sexta, sábado e domingo. No máximo 4 dias, assim, né? E o grão a gente gravou, de início, acho que 3 dias. Aí foi pra montagem, voltou, a gente gravou mais 2 dias. Aí voltamos de novo e gravamos mais um dia e meio, uma coisa assim. Aí eu sei que a gente terminou num carnaval que a gente foi gravar de manhã.
3: E aí depois terminou a montagem, tudo, aí teve essa parada, escreveram pra festivais.
1: Isso.
3: Que isso é importante também, não perder as datas, né? Porque às vezes tem tudo
1: e
3: perde a data, não tem quem escreva, não tem quem faça o projeto pra participar de alguma questão ali de cultura.
1: Aí é o tá ligado. Que desenvolve, né? De escrever e tal. Mas tem isso de ficar pronto a tempo.
3: Às vezes tem um monte de material e não se inscreve, né?
1: É, porque é muito filme escrito, né? Tipo, só pra te entrar no festival já é algo muito grande. Assim.
2: Tem que passar por um processo de seleção.
1: Passa por uma seleção,
2: né?
1: E é muito filme, né? Muito filme mesmo. Tem muito filme bom, né, cara? E só de tu entrar num festival, tipo, que nem Gramado, é muito elitizado, né? Só de tu estar lá,
3: tem muita essa quebra,
1: filme,
3: né?
1: Lá, já é uma grande coisa tu chegar lá e ganhar bastante prêmio, então não tem nem o que falar. É surreal.
3: Estão vivendo isso ainda, mundo, né? Estão vivendo isso ainda.
1: Ah, ninguém não acredita, né? Sim. Tá ali sentadinho esperando, começou a premiação.
2: Aí vem o nome. Daqui a pouco leia o teu nome, cara, como melhor ator, cara. Melhor ator. Né? Melhor ator.
1: Tava suando os pés, suando as mãos.
0: Meu Deus do céu, imagina, que emoção. Né? Imagina assim, no meio dos dos artistas do Globais, né? Tá lá o Leandro sentado e daqui a pouco chama o teu nome. Tipo, putz, você
3: tem que Leandro? Tem certeza? Sou eu mesmo?
2: Pode ler de novo o nome?
1: A gente tava vendo os filmes, né? Aí depois chegou no dia da premiação, tu vê que tem muitos filmes bons, né?
0: Sim.
1: Aí teve um lá, filme lá que eu achei bacana, quando eu falei pros gripais, já era.
3: Mentira, vai ganhar.
1: Atuação eu já não ganho mais. O cara atuou pra caramba.
2: Você foi lagata com lacita, né?
1: Aí quando eu ganhei, falei, pô, que foda.
2: Não é que eu ganhei mesmo?
3: É. Vocês concorrem, como é que funciona a categorização do curta? É curta ou tem alguma categorização
1: tem. Não,
3: dentro
1: tem.
3: Dos curtas?
1: É que a gente ganhou no Gauchão, né? Que aí tem a do Gauchão e tem a Nacional. Aí a gente conseguiu ganhar, porque o filme entra só pelo gauchão, né?
3: Aí são todos os gaúchos, como, qual é...
1: É, gauchão é, acho que é todos os gaúchos, vão mandando os filmes, mandando os filmes, aí tem uma seleção.
0: Então assim, ó, vou fazer uma brincadeira, tá? Então pela primeira vez o Rio Grande, o vovozão, ganha o campeonato gaúcho.
3: Ganhou.
2: Quem sabe não é o guri teimoso.
0: Quem sabe?
2: Guri teimoso.
0: Pode ser. A história casa tudo, né? O guri teimoso, pá.
3: Então aquele ali vocês acabam dividindo ali o troféu com várias áreas, com filmes de tudo que é área.
1: Sim.
3: Então, o que tinha mais lá? Com o que vocês concorreram? Então, que tipo de filme que tinha?
1: Ah, tinha vários filmes, né? O nosso é sobre esse cara, sobre essa masculinidade e tal. Mas tinha filme que era um filme lá muito industrializado mesmo, cara, tipo, meio que numa guerra, um filme muito antigo. Teve um filme lá de uma guria lá que ela ganhou de... Acho que a Elizabeth Tem Que Casar, que ela ganhou de melhor atriz, um filme bom também. Que era sobre uma guria que ela era meio perversa, assim, entre aspas, né?
3: Entre aspas, eu acho.
1: É, entre aspas, assim.
3: Depende da interpretação de cada um, né?
1: É, e aí os pais dela botaram ela num internato, aí chegou lá, ela fez loucura com as freiras, deixaram as freiras bem loucas. Bem bacana até o filme, assim. Ah, mas teve outros filmes, assim, muito bom. Tem animação também que concorre junto. Tinha bastante filme bom, assim.
2: Parecido, mas o melhor de todos, com toda certeza, era o Grão.
1: Ah, era.
3: Unanimidade.
1: Não pode ficar falando muito.
0: Agora ele chegou a dar uma soprada na unha, roçar no casaco e disse: tá, o melhor é o Grão.
1: Não, mas sabe que um fato curioso? Porque quando a gente passou em outros festivais, quando passava o filme, a galera, assim, aplaudia muito, assim, era unânime. A gente ficava assim, pô, curtiu.
2: Ficou,
1: né?
2: Bom, né?
1: Não, o pessoal curtiu. Quando passou em Gramado, parecia, a gente teve essa sensação que o pessoal bateu mais palma para outros filmes do que para o nosso. Aí nós ficamos assim, eu acho que é isso, gurido. Pelo menos a galera viu, tá bom, chegamos.
3: Fizemos
1: aqui
3: nossa parte.
2: Tá, mas independente de ter ganho o prêmio ou não, o propósito já tinha sido alcançado,
1: não, já
2: né?
1: Tinha,
2: com toda certeza.
1: O filme
2: já estava pronto, já passaram o filme em diversos festivais. Óbvio, o prêmio é algo que não tem preço, né, cara?
1: Sim.
2: Mas o objetivo geral foi alcançado com louvor, né?
1: Sim. Não, esse é o fato curioso, né? Que a gente teve essa sensação que não foi tão aplaudido, né? Aí a gente saiu da sessão.
3: Na hora que ganhou, a expectativa era maior ainda, né?
1: A gente saiu da sessão, a gente foi pro debate, era bastante pergunta sobre o nosso filme. Aí nós, opa.
2: Alguma coisa mexeu nessa.
1: A gente teve uma sensação errada. E aí o fato curioso também que eu falei sobre debates, né? Que eu tava lá, só que eu não queria participar.
2: Ah, não tem querer, né?
1: Não, aí eu sou o cara que não gosta de falar muito. Aí quando eu tô lá, eu digo, vem, eu não, tô de boa. Aí o cara lá que tava mestrando o debate falou, e o ator, tá aí? Eu digo, tá.
2: Chama ele aqui.
1: Não, quando vê, falou que tá. A galera começou a bater muita palma assim pra mim, eu fiquei triste, tem jeito, eu falei, tá, e agora eu faço. Não, agradeci.
2: Te jogaram na água, né?
1: Aí quando eu tive que ir lá, pô, bastante nervoso.
3: Esse debate é aberto só pra quem tá concorrendo ou pra comunidade que tá ali assistindo?
1: Não, é pra todos que estão ali.
3: Ah, que legal.
2: Não, e legal, e possivelmente, como tu mesmo dissesse, né, que acabou que o filme deixando muitas interrogações,
1: sim,
2: isso gera pauta para debate, né?
1: Sim,
2: porque,
1: sim.
2: Como é que é o nome dele? Quem ele era? O que que ele fazia?
1: Sim.
2: Né?
1: É muitas perguntas.
2: Qual é a sexualidade dele, né? É de mesmo. Tudo, né? Mas é muito legal isso.
0: Cara, eu queria saber de tudo um pouco, assim, já a Globo já não se
3: entrou em contato?
0: Ainda não. Daqui a pouco os caras estão te ligando aí, mas assim, olha, tu quem sabe tu fazer uma ponta
3: ali na
0: aí, né?
3: Começa pela malhação.
1: Eu começo
3: nem tem mais,
1: assim.
3: Né? Nem tem mais.
2: Acho que não.
3: Não tô vendo mais TV. Não, mas que começava mas, assim, né? Pela Malhação,
2: a gente teve
3: né?
2: um Rio Grandino que fez sucesso na Malhação.
0: Na Malhação, é, é.
2: Nosso vizinho ali, né?
0: É, é. Então o cara despontou assim.
3: Agora, você, até isso, vocês vão começar a ter contato. Se é que já não tem, né? Grace Gianluca, não tiveram essa oportunidade de conhecer ela.
1: Quando a gente vai em Gramado, é um festival bastante elitizado, né? Então tem bastante famoso lá, né?
2: Aí, teve mas tu uma... é famoso
3: agora
2: também,
3: vocês também são.
2: Ah, não, tá. Tá. De melhor ator, cara.
1: Ah, não, então tá, obrigado. E aí teve um ator lá que faz aquela série DNA do Crime, veio falar com a gente. Não sei se vocês já viram.
3: Não.
1: Uma série boa.
0: Como é que é o nome?
1: DNA do Crime.
0: Ah, eu já comecei a ver essa série.
1: É um dos irmãos fantasma, que é o personagem dele na série, veio falar com a gente e é bem legal, assim, né? Mas tu vê assim, é gente que nem a gente.
2: É gente que nem a gente.
3: Afinal, todo mundo é igual.
1: É todo mundo. É que a gente fala assim, ah, famoso.
3: Acho que a gente fica idealizando,
1: né? Idealizando. Não desmerecendo ele, sabe? Mas é gente que nem a gente.
0: Inclusive, a gente vê, eu acompanho aí a produção do filme sobre o massacre de Porongos, né? Que o Thiago Lacerda tá fazendo e que, se eu não me engano, ele faz o Coronel Pedro Osório, se eu não me engano. Mas o Thiago Lacerda, em Bagé, bem aclimatado, andando já de bombacha, de pala, né? E dizendo que Bagé é o melhor lugar do mundo, né, cara? Sim.
3: Então, aí dele, né? Ele acabou
0: então, além disso, o cara, assim, simples, andando de alpargata, andando de bombacha.
3: Sentindo gaúcho.
0: Sentindo gaúcho, de cuia na mão, porque o Thiago Lacerda tem uma ligação muito forte, porque, se eu não me engano, os avós dele eram daqui, ou um avô dele era daqui, então ele já conhece a cultura gaúcha, né? Sim. E ele tá fazendo uma coisa que ele gosta, inclusive ele tá passando pelos mesmos trabalhos que vocês passam, né? Claro, numa escala bem maior, mas o filme de Porongos ainda não foi lançado, porque houve um corte de verbas e tal, e os caras ainda não conseguiram lançar o filme, mas o Thiago Lacerda é cara, gente como a gente.
2: Eles não têm expertise de fazer um, tá certo que é um curta, mas com R$500.
3: Não tem,
2: cara, mal paga o motel, cara.
1: Vamos botar R$500 mais nos apoios.
3: Não, ia ter que como não conta como dinheiro, mas é apoio, né?
1: Ah, não sei, em office a gente não tinha feito, não tinha como. O Gê ligou pra Raquel, não, consigo tudo. Aí foi onde a gente, os R$500, acho que a gente gastou em gasolina e em café, eu acho. Yeah.
0: Cara, assim, ó, vamos usar a nossa linguagem aqui. 500 pila, tu não faz nada, velho. Não faz nada.
3: Era milagre,
0: é, milagre, com 500 pila e muita vontade.
1: Muita vontade.
0: Muita vontade.
1: Porque a gente era 5 pessoas, acho, na produção. Aí acaba que a gente tem que fazer mais de uma função, né? Tipo, eu atuava e eu dirigia o carro. A Júlia era assistente de produção, mas era assistente do som. Era fazer outra coisa. O Arthur fazia arte, mas fazia outra coisa.
2: A gente não sabe o que é isso aqui na rádio. É. Esse negócio de fazer duas funções, três funções, a gente não sabe o que é isso.
1: Não, geralmente em sete a gente também não faz isso. É cada um com uma função, né? Só que como era uma equipe muito pequena, a gente teve que ir se virando.
2: O orçamento curto?
1: É. Orçamento quase nada.
0: Cara, assim, ó. São campeões, cara. São campeões mesmo. É, pelo simples fato de fazerem um filme com R$500, né? Com 500 pila.
1: É.
0: Cara, é muita coisa. A gente tá chegando no final do nosso horário, infelizmente, 8 horas e 27 minutos. E a gente vai pedir de novo pra tu dar aí o contato de vocês e também as redes sociais aí.
3: Para próximos pessoal... eventos, pra pessoal prestigiar.
0: Exatamente, pro pessoal conseguir achar.
2: Tua agenda de palestras aí.
3: Entrevistas. Onde encontrar o Leandro?
1: A agenda aberta ainda tá aberta. Então, a gente tem um canal no YouTube que se chama Saturno Filmes. Lá tem os outros filmes nossos, que é o Cassino e o Madrugada. E um outros filmes dos guri, que é o do Jean e do Léo. Meu Instagram é leandrogomes023. Tem o Instagram da Saturno Filmes também. E tem o Oficine também, tem o Instagram. Se quiser seguir ali, é bom.
2: Então, eu dizia assim, pro público em geral, quando é que o Grão vai estar disponível para assistir?
1: Então.
2: Ele vai ser lançado primeiro no Canal Brasil, né?
1: Isso, no tem Canal data? Brasil em dezembro, só não sei ainda o dia. E em novembro vai passar aqui em Rio Grande também na Mostra de Cinema.
2: Olha, quem quiser assistir o Grão antes do lançamento nacional aí, vai ter uma Mostra de Cinema no Cassino.
1: Aqui em Rio Grande.
2: Aqui em Rio Grande?
1: É, ali na Oficine.
2: Na Oficine.
1: Isso. Ah.
2: Onde é que funciona a Oficine?
1: A Oficine é ali no IFE.
2: Ali no IFE?
1: É, no...
2: Pavilhão 8?
1: No anfiteatro ali.
2: No anfiteatro.
3: É npa.oficine.
1: Isso.
3: No Instagram.
1: Isso. Aí vai passar ali o filme, com outro filme nosso também. Vai ter uma sessão bem legal. E o Gian tava me falando também que a... Acho que a dona dos cinemas ali queria passar no cinema aqui de Rio Grande. Queria passar no Praça e no Partage. Só que ainda tá em conversas ainda, tá em aberto, eu acho.
4: Nós vamos fazer
1: não sei se tá fechado.
4: Nós vamos fazer um meio campo aí pra Paula passar o filme de vocês ali na Hipocampus, levar vocês para fazer um debate aberto aí pra comunidade e principalmente para que sejam reconhecidas, né, as forças rio-grandinas que produzem cultura aqui na nossa cidade, né? E a Oficine, com toda certeza, é o grande laboratório que nós temos hoje em Rio Grande, né?
0: Eu e toda essa efervescência, né? E que venham mais grãos por aí, né? E que...
2: Produções, né?
0: Exatamente.
4: E que o longa-metragem seja feito o mais rápido possível.
1: Sim, estamos trabalhando pra isso.
0: Agora a gente vai falar economicamente, cara. Com essa chegada daí do Canal Brasil, já rolou algum cascalho nesse bolso já ou não?
1: Então, o Canal Brasil, ele comprou os direitos do filme, acho que eles pagaram 15 mil reais. Só que aí 15 mil reais que a gente teve que fazer, pagar os direitos da música do filme.
0: Vem dinheiro certinho contado. Pode ser nenhum pila no bolso, cara.
1: É mais ou menos isso.
0: É, mas isso aí é um.
1: Mas tem que comprar os direitos, né?
0: Tem que comprar. Tem que comprar, né, cara?
1: Mas ainda bem que veio, imagina se não conseguisse comprar os direitos.
0: Ah, mas aí assim, sai o filme, não sai a música. Mas também vai ser. É de gente de Rio Grande mesmo? É de fora essa música? Como é que é?
1: Não, é funk, né? Acho que é mais lá do Rio de Janeiro, DJ Mandrake, DJ não sei quem lá. E aí é mais é dessas periferias, Rio de Janeiro.
3: Próximo já
1: São
3: bota
1: Paulo.
3: Uma música local, já paga o direito, já faz negociação dos direitos.
1: Não, mas foram super gente boa ali. A Júlia que negociou com eles ali foi tranquila.
0: Foi tranquilo.
1: Foi tranquilo.
0: Então tá, esse é aí o Leandro Gomes, né, do Curta Rio Grandino Grão. Cara, que os caras estão assim, ó, ganhando prêmio à moda bicho, né, como a gente diz. O cara já tá com um prêmio aqui pra... A gente não tem transmissão via YouTube, tá? Sim. Porque nós somos um programa de rádio raiz, né? Porque a gente começa cedo.
1: A gente é bagual.
0: Né? É, bagual. Nós somos bagual, mais estroncado, mais grosso que dedo estroncado, né, tia? Mas tá aí o grande prêmio aí entregue lá em Gramado pro pessoal do filme Grão, o Leandro Gomes, que tá aqui representando toda a equipe, que é o protagonista desse filme.
4: Que ganhou o prêmio como melhor ator.
0: Que ganhou o prêmio como melhor ator. E que logo em seguida, se Deus quiser e o patrão velho lá de Riba permitir, nós vamos estar vendo essa cara aí em outras telinhas,
4: nos
0: em
4: telões,
0: outros telões, né, cara?
1: É isso aí.
0: Grande, Leandro Gomes, obrigado pela tua participação aqui no programa Primeira Página. E a gente espera, de coração, que tu faça muito sucesso aí em toda a tua carreira e que traga aí o nome do cinema rio-grandino cada vez mais alto, né? E que traga mais prêmios para Rio Grande. E a gente vai encerrando por aqui o programa Primeira Página. São 8h32. Então, o Everton
4: aponta para curiosidade.
0: Aponta para curiosidade.
3: Curiosidade já li.
0: Encerramento. Né? Encerramento.
3: E o programa de amanhã, né? Amanhã a gente tem música.
0: É, amanhã.
4: Será que vão ter música?
0: Oséias Franco e William Tavares, projeto Paisagem Musical. E assim fechamos mais um capítulo da nossa história, lembrando que a verdadeira riqueza do Rio Grande não está apenas nos grãos que movimentam o porto, mas na força, na arte e no talento que florescem em cada canto da nossa terra. Que o orgulho de ser rio-grandino inspire o seu dia e te faça olhar para a nossa cidade com olhos de esperança. Um grande abraço, continue conectado com a gente e até amanhã.
4: Até amanhã.
3: Tchau, tchau.
0: Canal Dente, há 26 anos.

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0: Quem vai? Quem
1: vou
0: vai?
1: Eu, vou tu, vou eu, vou tu.
0: Ah, vamos nós. Bom dia, Rafael Viana.
1: Muito bom dia.
0: Muito bom dia,
1: quem vem chegando com a gente.
0: Um bom dia de alívio, Rafa, nesta quinta-feira 24 de setembro, bom dia de alívio em função aí, né? Digo, alívio para a região sul, em função do clima, dia de sol, tempo seco, porém, por óbvio, com muito ainda para recuperar, para cuidar, em função aí desse super temporal que tivemos na madrugada de segunda-feira, né, Rafa? O que acabou suspendendo uma série de atividades, uma demanda considerável ali na necessidade de suporte aí para as pessoas atingidas, né? E a Defesa Civil precisando aí trabalhar mais do que intensamente. A gente tem acompanhado pessoas aqui na região, sobretudo Pelotas, né? Mas aqui na cidade de Rio Grande ainda, eu vou atualizar os dados mais recentes, mas pessoas sem energia elétrica, algumas aí sem água. Em Pelotas a situação é muito mais grave, né? Esse dia ameno, o clima com sol, tempo seco, nos traz um pouquinho de alívio, né, para ir lidando aí com todas essas situações.
1: Com certeza.
0: Temperatura, Rafa, nesta quinta-feira, no município do Rio Grande, é 10 graus, sensação térmica 7. E a umidade relativa do ar, 71%. É a informação da praticagem da Barra do Rio Grande para esta manhã de quinta, que para alguns e algumas, para nós aqui, tem uma cara de segunda, né?
1: Então, passamos estes últimos... Bom dia, né? Novamente,
0: para
1: nossos
0: dia,
1: ouvintes aí, para quem tá com a gente na escuta, aqui na rádio, na 106.7. A gente passou esses últimos dias sem transmissão aqui, né? Porque fomos também atingidos aqui na universidade pelos ventos, pela falta de energia. Não conseguimos, né, fazer aí o Paralelo 30, e a programação da rádio esteve fora do ar durante esses últimos dias, em decorrência dessa tempestade, né? Desses ventos aí que atingiram a cidade. Mas a gente vinha acompanhando, né, Dequinha, né? Com certeza ainda acompanhando, tentando fazer alguma atualização ali pelos stories do Paralelo, tentando acompanhar o que estava acontecendo. E foi de uma gravidade tamanha, né? A gente ainda tem, o último dado que eu vi agora, aqui 9h21, tá? A matéria tá no site do Litorâneo. Mais de 8 mil rio-grandinos ainda sem luz nas suas casas nessa manhã de quinta-feira, 24. Então, ainda é um número pequeno, até acho que, né, andou bastante perto do que a gente tinha ontem, anteontem, mas ainda é muita gente sem energia elétrica nas suas residências aí, né? E aí falo porque passei por isso também, às vezes até sem água, porque dependendo da tua residência, tu precisa de bomba d'água, alguma coisa assim. Não tem energia, afeta tudo, né?
0: E temos, desculpa te interromper, mas Rafa, relato ontem à tardinha, de interrupção na BR-392, na altura da quinta, protesto,
1: sim,
0: né,
1: então,
0: da comunidade.
1: Desculpa,
0: Rafa, mas hoje pela manhã descobri que também tinha ali protesto na Estrada da Barra, né? Acredito, tô apurando aqui,
1: então,
0: que
1: recebi aqui
0: mesma questão, e aí acho que foi o que levou ao aumento da demanda ali na ERS 734, que te comentei que aí quase uma hora ou uma hora do cassino até o centro, não?
1: Fora os detritos que ainda estão sendo retirados, né? A gente ainda tem muito poste caído, muita árvore caída. Não, mas hoje pela manhã eu recebi relato de interrupção na Ponte dos Franceses ali, né? Na Estrada da Barra, com protesto, o pessoal da comunidade da Vila da Barra ali estão fazendo, né, manifestação, porque já estão hoje estamos indo aí para mais de 60 horas, vai completar hoje à noite 72 horas, né, sem energia elétrica. E a mesma coisa, pessoal, Vila da Quinta ali, né? Mas sabe o que eu queria fazer, aproveitar, se tu me permitisse, fazer um comentário?
0: Permito.
1: Porque eu vinha hoje pela manhã, quando vinha pro sindicato, escutando outros veículos de comunicação, né, da cidade. E eu vi um comentário que me pareceu muito fora sabe, do escopo, da sensibilidade do que a gente precisa de um comunicador quando a gente tá vendo pessoas passarem pelo que passaram e passam ainda nesses últimos dias. Porque eu escutando o comentário do colega, falando sobre esses protestos que estão acontecendo, as vias que estão interrompidas, as pessoas que estão sem energia, e aí ele colocava isso, dizendo assim, ah, será que realmente vale a pena fazer esses protestos? Será que essas pessoas não entendem que vai atrapalhar a economia? Será que não entendem que vai atrapalhar o desenvolvimento da cidade?
0: Entendi.
1: Eu disse, mas meu amigo, né, que momento para fazer um comentário como esse, né, mais infeliz. Me parece muito, me lembrou muito os comentários da pandemia na época, né, quando se falava de ficar em casa e tinha aquele discurso do, não, tem que trabalhar de qualquer jeito e vai quebrar o país. Pô, cara, as pessoas estão sem luz há quase 72 horas, boa
0: é
1: parte
0: perverso,
1: delas com, sem telha, com casa destruída, com...
0: É perverso.
1: Poxa vida, um pouquinho mais de sensibilidade, né? Um pouquinho mais de sensibilidade quando tu tá
0: deslegitimando,
1: não,
0: né?
1: Não, e tu tá... tu tá tentando inflar, de certa maneira, também, contra aquelas pessoas que estão fazendo aquele protesto.
0: Sim,
1: na fala, o colega falava assim, tipo, a gente precisa de força, precisa de comando nessa cidade, precisa que as forças de segurança... vão lá e botem o manual debaixo do braço e apliquem a regra.
0: Não sei se não foi o mesmo momento, programa, comunicadora, enfim, que eu ouvi mais cedo, mas que estava falando sobre isso também, que, bom, mas com a prefeitura já não adianta mais nada, porque essa prefeitura não faz nada. Cadê a defensoria, o Ministério Público? Quase que eu liguei pro colega dizendo, defensoria e Ministério Público vão agir diante de alguma denúncia, eles não vão se meter. E o executivo, ou seja quem for, também recebe denúncias, solicitações e vai lá e atende, né?
1: Então, eu fiquei muito triste, porque tu tá num papel de comunicação, a gente quando exerce esse papel de comunicação, a gente precisa exercer com uma certa, não só com ética, mas com responsabilidade, né? E eu acho que parte dessa responsabilidade tá, por exemplo, em tu, em vez de inflar contra as pessoas que estão ali, né? Porque estão tentando chamar atenção de alguma forma para o seu bairro, para o seu lugar, porque estão ali meio que esquecidos, ninguém foi. E isso é recorrente, né? Essas pessoas são esquecidas sempre. Vila da Barra, Quinta, sempre são os lugares que mais ficam tempo realmente sem luz quando tem essas quedas na cidade. E entendo que a gente tem prioridades, claro, levantar a energia elétrica perto de hospital, levantar a energia elétrica perto de certos serviços que são, né, de urgência, emergência. Mas claro, essas pessoas estão incomodadas, né? Então, assim, não inflar, né? A gente poderia muito, muito melhor inflar, por exemplo, as pessoas para irem lá se solidarizar. Né? Por que não inflar então para que as pessoas se solidarizem para ir lá ajudar, sabe, a reconstruir, ir lá ajudar a conseguir alguma coisa, ir lá ajudar a tentar, né, resolver o problema delas? Não, inflando, né, assim, no sentido de que tem que ir lá e resolver, as forças de segurança tem que ir lá e botar ordem naquilo, de forma meio autoritária, agressiva. Então, achei
0: julgadora
1: o discurso, uma opinião pessoal minha, tá, gente? Não representa aqui de maneira alguma a opinião do veículo, tô falando eu por mim mesmo, mas achei muito infeliz, porque eu acredito que jornalismo, radialismo, comunicação em geral tem que ser feito com ética e muita responsabilidade, especialmente em momentos tão críticos, delicados, sensíveis como esse, dessas catástrofes climáticas.
0: Né, Rafa, com compromisso com a comunidade, penso eu não trazemos aqui, não falamos pela instituição, por óbvio, mas trazemos sim o olhar aí do viés crítico aí, popular, da Aptafurg Sindicato, que é quem nos subsidia.
1: Exatamente.
0: E que traz aí a linha editorial desse programa, né? Então, sim, importante fazer essa leitura. E termos aí esse espaço também de contracultura do... Baixe a cabeça e não reclame.
1: Uhum. Não, assim, não que a gente já não saiba que isso é o modus operandi da mídia hegemônica, né? E dos veículos de comunicação que representam os setores da elite. Né? Então, tudo bem, a gente sabe disso, mas também não nos exime de ter que falar sobre isso, saber disso, né? Sabemos, mas falaremos e combateremos. Porque é isso, nosso compromisso é esse, né? Infelizmente, a gente tem isso aí instituído, instalado, né, na nossa sociedade, mas vamos continuar falando, porque faz parte também do nosso papel, como disse a Deca aqui, como comunicadores que somos do sindicato aqui, né, dos técnicos da universidade.
0: É isso, Rafinha. Seguimos.
1: Mas seguimos, né? Esperamos aí que as pessoas que ainda estão atingidas, né, sejam atendidas, porque realmente, olha, é dose ficar sem luz, ficar sem energia elétrica, tu não tem nada, né, cara? Não tem geladeira, tu não tem, sabe? É desumano, é muito difícil. A gente é muito dependente disso hoje, né, pra viver, claro. A lógica é essa, então é muito ruim quando a gente fica sem. E aí podemos falar de outra questão, né, que é, a gente também tem um problema, que é o problema da precarização do serviço, né? E não tô falando aqui de maneira alguma dos funcionários, tá? Da CEA Equatorial, que estão trabalhando incansavelmente. Os guris estão trabalhando dia e noite. Só que são poucos, gente. São poucos, tem pouco recurso.
0: Estão bem precarizados.
1: Estão precarizados, porque a gente teve uma privatização da CEA que diminuiu, na lógica empresarial, na lógica do lucro, diminuiu, tá? As equipes. Diminuiu demais equipamento, investimento, recurso. E aí hoje a gente tem equipes, material e totalmente precarizado, e os caras não conseguem dar conta de atender. Imagina o que foi. Não foi só aqui, né? Foi Rio Grande, foi Pelotas, mas teve outras cidades do Rio Grande do Sul também, que também são atendidas aqui ao redor e que também foram atingidas. E, cara, os caras não estão dando conta. Não estão dando conta. Os caras estão trabalhando dia e noite aí, virando noite, tentando fazer os reparos, e não estão conseguindo por vezes por causa disso. A gente precisava ter um investimento maior nessa empresa aqui. Quando a gente tinha ela estatizada, era melhor. Sinto informar, doa quem doer, não tá gostando, tá ouvindo, mas é verdade. É verdade. Eu te desafio a dizer assim: ah, não, melhorou pra caramba, desde que privatizou aqui, a gente tá. Ah, pô, agora nunca mais tive problema. Aumentou muito, porque tá precarizado. Não é culpa dos funcionários, tá, gente? Por favor. É realmente uma precarização. Isso vem da lógica lá dos acionistas da empresa, né? Que são o dono da empresa. Diz assim: ah, diminui os funcionários, diminui o equipamento e mantém o mesmo serviço. É, pra lucrar mais. Então, infelizmente, a gente tem isso aí também.
0: É isso.
1: Pra lidar.
0: É isso, né, Rafinha? Aí penso eu que. Fiquei, né, pensando enquanto te ouvia, que talvez a gente até tenha uma pequeníssima e privilegiada parcela da sociedade que diga: ah, pra mim melhorou, que geralmente são as grandes corporações. Mas penso que nem o comércio está satisfeito, né? A gente vê aí em diversos momentos, vemos no verão também, quando tem uma sobrecarga, comércios aí perdendo seus produtos em função da precarização do serviço de abastecimento de energia elétrica, né? Então, tá aí, gente, não tem nada de novo, não tem nada de surpreendente quando a gente diz precarização, tá? Privatização significa precarização, significa aumento de valores, significa morosidade para resolver os problemas e as questões, tá aí, né? Penso eu que em todos os processos que a gente acompanhou, o caminho é esse, infelizmente, né, Rafinha?
1: É isso, com certeza. Década 9:49. A gente segue com esse comentário aqui, né? Mas em seguidinha temos que fazer um intervalo ali, 9:56, por aí, 57. Mas é isso, Dequinha, com certeza a gente precisa rever, e isso é uma coisa para se pensar agora, né? A gente tá muito próximo aí de eleições, né? Para pensar assim, qual é as propostas dos candidatos que a gente pretende votar, diferente de espectro político, tá? Cobra o teu candidato aí disso, assim, ó, seja ele, né, de direita ou esquerda, cobra o teu candidato para perguntar para ele, né, que ele pretende fazer, quais são as escolhas dele, né, quando ele tiver lá, seja para qual cargo for aí, governador, senador, seja o que for que ele esteja concorrendo aí, deputado, tu pergunta pra ele, assim, quais são as opções dele, o que ele pretende fazer com relação a isso, pra sanar essas dores que a gente tem tido nos municípios que a gente mora, com relação a esse serviço, prestação de serviço, com essas questões, então, por exemplo, com luz, com água, com a própria crise climática, com preparação para esses eventos extremos. É bom indagar isso aí, tá? Pergunta pro teu candidato, deixa ele te responder, pra tu saber o que ele pretende, assim, a gente poder entender quais são os planos, os projetos de governo das pessoas que vão nos representar aqui no estado, aqui no município, nestes próximos aí 4 anos, né? Então,
0: Rafinha estava aqui resgatando entre essas questões que a gente está buscando atualizar aqui, né? Temos uma notícia, tô só vendo aqui se já foi reestabelecida. Acredito que ainda não, tá? Tem da Hora do Sul. A notícia que é ali, né, do final da tarde do dia 21 de setembro, né, na segunda-feira, sobre a queda da torre que aconteceu ali, a queda entre a Vila da Quinta e o Taim. Então, Falamos aí do protesto, né, que aconteceu ali na BR-392 ontem, tem a ver certamente com a queda desta torre que fica localizada entre a Vila da Quinta e o Taim. Quem precisa ou precisaria, enfim, fazer essa reestruturação, a retomada do funcionamento, seria um reparo feito pela Axia Energia ou Axia Energia. Então a Hora do Sul nos traz aí que a queda desta torre deixou quase 14 mil consumidores sem energia em Santa Vitória do Palmar e Chuí. Então, a torre localizada entre a Vila da Quinta e o Taim, não sei o quanto pode ter tocado na região da Vila da Quinta e do Taim, mas a concentração significativa de consumidores, né, de energia, esse termo já é algo que nos traz alerta, né? Pessoas, cidadãos e cidadãs sem energia elétrica, cerca de 14 mil, em função da queda desta torre, devido aos ventos de mais de 130 km por hora, né, Rafinha? Que nos atingiram aí na madrugada de segunda-feira. Eu fui buscando aqui, ali naquele momento, no final da segunda-feira, a CE Equatorial havia dito que mais de 10 mil consumidores foram afetados pela falta de energia em Santa Vitória e outros 3,9 mil no Chuí, e que as equipes da distribuidora já foram mobilizadas para atuar na recomposição da rede. Mas, diz ainda a nota aí da CE Equatorial, que a retomada da carga da região dependeria, então, da atuação da Axia no reparo da torre. E ali, naquele momento, a Equatorial ainda afirmou que, como parte do seu plano de contingência na região, são 500 equipes mobilizadas para atuar na recomposição da rede em toda a área de concessão. Aí vou trazer um trecho aqui da nota. A complexidade dos danos exige intervenções coordenadas e depende das condições encontradas pelas equipes em campo, afirma a nota. A Hora do Sul traz ainda mais informações, a fala do coordenador da Defesa Civil ali de Santa Vitória, no momento, na segunda-feira, que também tivemos aí a questão da energia elétrica e do abastecimento de água. E, enfim, a Axia Energia, que diz que tem uma equipe com equipamentos e recursos, cerca de 280 profissionais. E tá, né, Rafa, não, nem vou me ater a estes números e a estas falas e ao plano de contingência, porque, né, a gente não tá aí com esses detalhes aferidos para poder contestá-los ou não. Mas, novamente, trazemos a questão da privatização, da precarização. Fico pensando aí no perigo, no risco à vida desses trabalhadores, que não são mais servidores, que não têm mais ali a sua garantia de direitos resguardadas, né? Que estão aí manhã, tarde, noite, madrugada, faça chuva, vento, frio ou sol, trabalhando incessantemente. Então, tá aí, Rafinha. A gente vai seguir atualizando e trazendo mais informações aí no decorrer desta manhã.
1: Com certeza. E até só para complementar a informação ainda sobre essa questão climática que nos afetou, antes do intervalo, rapidinho, a prefeitura recebeu aí nessa tarde de ontem, né, representantes da Defesa Civil Nacional aí para a agenda voltada ao levantamento dos danos provocados pelo temporal que atingiu aqui o município. O encontro foi realizado no Salão Nobre da Prefeitura com o objetivo de esclarecer então as ações que estão sendo realizadas para orientar o município sobre os processos próximos em

0: este aviso, né? Não estamos incentivando ninguém a pegar, mas é nesse, num caso de necessidade. O decreto de emergência, gente, até para lembrar vocês, para quem tem, né, FGTS, quem trabalha com carteira assinada, tem depósito de FGTS, ele permite que tu possas fazer uma retirada ali de um valor máximo, se não me engano, é R$6.200 ou 6 mil alguma coisa. Então,
1: dependendo
0: que tu possa...
1: do saldo que tu tem.
0: Isso, várias, depende várias do saldo questões. Que tu tem, claro, se tu tiveres, né? Até 6 mil reais e alguma coisa, tu podes retirar esse valor. Não precisa nem demonstrar os danos na tua casa nem nada, simplesmente porque a cidade está, né, em situação de emergência. Então tu podes retirar ali. Daqui a pouco dá uma ajuda, né, pra quem tá precisando aí comprar uma telha, comprar um material de construção, comprar alguma coisa pra fazer um reparo, um carro aí que foi, né, veículo que foi danificado, sei lá, né, seja o que for. Então te atenta pra isso aí, tá? Eu acho, tem que confirmar o procedimento, mas eu acho que dá pra tu fazer isso aí tudo por dentro do aplicativo do FGTS ali. Ou então pelo aplicativo da Caixa ou nas agências da Caixa, fazer a retirada aí, porque pelo aplicativo do FGTS o depósito vai direto pra tua conta ali quando tu faz a solicitação do saque. Tu define ali qual é a conta que ele vai chegar e ele vai direto. Então, se atentem pra isso, tá, gente? 9h57. Vamos embora com intervalo.
1: Vamos.
0: Em seguida, estamos de volta.
1: Na volta do intervalo, vou trazer aqui a atualização dos números dos municípios aí, Pelotas, Rio Grande, São Lourenço, Santa Vitória, no momento agora, tá? Maravilha. Dos desabastecimentos aí de energia e água.
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0: minutos, muito bem, a gente tá de volta por aqui com o Paralelo 30. Escutamos Lineker e os Caramelos com Sem Nome, mas com Endereço. E também Criolo, Não Existe Amor em SP. Tá aí, gente, já agora com presença ilustre da nossa comentarista, estagiária sênior do Paralelo 30, Érica Xavier, que dá o ar da sua graça pelos microfones aqui.
1: Bom dia, gente.
2: Bom dia, classe trabalhadora. Bom dia.
1: Resolvi sentar na mesa hoje.
2: Sentar na mesa.
0: Como se não fizesse isso todas as semanas.
1: Né? Quase todos os
0: quase
1: dias da semana.
0: Quase todo dia, né? Não, bem-vinda, Érica. Érica é nossa colega radialista e que geralmente está conosco pela manhã aqui, fazendo a operação ali da live, né, do YouTube, do que a gente faz as suas missões aqui ao vivo da emissora no audiovisual. A Érica que está geralmente pela manhã fazendo a coordenação da coisa aqui, né, fazendo acontecer.
1: Sinto saudade dos comentários, inclusive.
0: Ah, logo, agora falta pouco. Um mês e algum pouquinho, né, vamos aí, primeiro, segundo turno, ainda vamos aí até...
1: É, tem que considerar
0: até o final,
1: turno,
0: não,
1: né?
0: Tem que até o final do mês ali, de outubro, mas novembro a gente volta com tudo, comentários, por bem e por mal.
1: É isso aí.
0: Bater boca nos comentários do YouTube, que saudade, né? Não tô brincando, gente, não queria bater boca com ninguém, tá? Tô brincando. É isso, gente, tamo de volta, a Deca vai trazer pra gente agora algumas atualizações em seguidinha, ela tá terminando de coletar uns dados ali sobre os municípios aqui da região, o quanto foram afetados. Eu trago já aqui algumas questões ainda, tá? Pra gente trazer aqui do nosso município. A gente teve danos aqui em diversos locais da cidade. O IFRS teve ali, né, o telhado danificado, bem danificado, mais de 20 salas de aula ali que foram encharcadas com a chuva, com as telhas que foram que perderam. A gente teve ali danos no estádio Alto da Puso, né, aí contabilizados em mais de R$12.000 aí de danos. Então, bastante coisa aconteceu aqui na cidade. Mas a Deca traz pra gente aí os dados atualizados, é isso?
2: Trago, Rafa. E antes disso, vou me corrigir, porque falei na hora, nem me dei conta, né? Falei dos ventos de... Eu trouxe na minha fala até 130, mas não. Neste fenômeno foram ventos de até 113 km por hora. 130 tivemos ali na outra ocasião, em 2023, se não me engano, quando tivemos aí um ciclone fortíssimo, né? Mas ventos de até 113 km por hora. E trago, né, a última atualização. No dia de hoje, tá? Buenas, vamos para cada uma das cidades. Primeiro, energia elétrica, né? De modo geral, na Zona Sul, a CE Equatorial diz que o fornecimento está em processo de reconstrução das redes pelas equipes e diz, embora mais de 80% dos clientes afetados no estado já tenham tido serviço reestabelecido, os bolsões de desabastecimento na Zona Sul ainda são significativos. Isso é o destaque da Hora do Sul. Ainda na Hora do Sul, nos fala sobre Pelotas. Como eu havia dito, é a cidade mais afetada, registrando cerca de 9,8 mil consumidores ainda sem luz. Rio Grande, no dia de hoje, segue com mais de 8,1 mil pontos sem energia. Bairros como a Vila São Miguel e Vila da Quinta registram episódios críticos de isolamento da rede. São Lourenço do Sul registra 1,3 mil clientes desabastecidos. São José do Norte e Santa Vitória do Palmar, diz aqui que a situação está mais controlada em relação ao pico do temporal, mas as equipes realizam manutenções pontuais na fiação afetada por galhos e vegetação. Este é o destaque, os anteriores todos da Hora do Sul. Essa informação que trouxe de São José do Norte e Santa Vitória do Palmar é do Diário da Manhã de Pelotas. Agora vamos para o abastecimento de água. Então, em Pelotas, que nós temos aí a Sanep, a distribuição de água está retornando de forma gradual. E aí tem a estação de tratamento Santa Bárbara e ainda a Sinote já retomaram a operação, melhorando a pressão em bairros como Centro, Três Vendas e Areal. Contudo, as estações Quilombo e São Gonçalo continuavam com restrições por falta de energia nas bombas, necessitando do envio emergencial de caminhões pipa em áreas isoladas. É, informação aí do Pelotas Notícias. Rio Grande, São José do Norte, São Lourenço do Sul e Santa Vitória do Palmar, que são os municípios de cobertura aí da Corsã. A Corsã informou que reduziu drasticamente o número de municípios com interrupção total. Mas o desabastecimento ainda atinge residências localizadas em regiões mais altas ou nas pontas das redes. Como as estações voltaram a operar gradativamente, conforme a energia retornou, o sistema leva tempo para pressurizar completamente as tubulações, diz a Corsã. E ainda a notícia nos diz, né, para verificar o andamento da sua rua, registrar ocorrências, é importante acessar diretamente aí o mapa de interrupções da CE Equatorial ou os canais de atendimento da Corsã. Então, importante trazer, né, essas informações. Município de Santa Vitória do Palmar, eu havia resgatado a informação há uns 15 minutos atrás, que em alguns pontos o abastecimento de água ainda dependia aí de geradores móveis, né, da Corsã. Então, é isso, né? Essa é a situação neste momento em relação ao desabastecimento de energia elétrica e água na nossa região sul desde segunda-feira, dia 21, na madrugada, Rafinha.
0: É isso aí. Não, e a gente tem que ficar bastante atento, né? Tomara que a gente tenha aí nada que aconteça novamente como isso, né? Mas a tendência é ter ainda bastante chuva nos próximos meses, tá? A região sul aqui ainda vai ser bastante afetada por esse El Niño. Então, é preciso se preparar para novos eventos climáticos que virão aí. Porque isso vai ser algo que vai ser, infelizmente, um pouco recorrente, assim, né? Talvez não com essa intensidade, e esperamos que não, né? Mas com certeza com grande volume de chuvas, que causam também transtorno, né? Outras tempestades eletromagnéticas. Então tem que ficar, tomar cuidado e tomar as devidas precauções dentro daquilo que é possível, né? Principalmente falando da população, da pessoa comum. E também solicitar aí que os órgãos públicos façam, né? Ajudem, tentem fazer o máximo possível para conseguir gerar e criar medidas, né, tanto para conter quanto para abrigar e auxiliar as pessoas nesses momentos, já ficar preparado, né? Como a gente tem visto que tem ficado, mas para ajudar as pessoas nesses momentos aí de calamidade, né?
1: E também é um bom momento pra gente começar, não. Tem várias pessoas pensando nisso há bastante tempo. Mas é um bom momento pra gente pensar em políticas e medidas a curto, médio e longo prazo para parar de explorar o planeta, né? Porque não que não seja um processo natural, mas ainda assim a aceleração do...
0: Sem sombra.
1: É parte, né, da uhum. exploração que o ser humano faz sobre os recursos naturais que são finitos, né? Então, pra gente continuar vivendo nesse planeta da forma como a gente vive, não tem muita condição.
0: Não, com certeza, com certeza. A gente acaba ligando, se tu vai trazer, né, pra aprofundar o tema, a gente chega sempre na mesma coisa, que é o modo de produção desenfreado, enlouquecido do capitalismo, né?
1: Exatamente.
0: Voraz, predatório, que consome os recursos de maneira exorbitante, né?
1: Sim.
0: Não tem o que fazer, né? O capitalismo depende dessa condição, né? De explorar recursos aí que são finitos, né? Para sobreviver. Sim, sim. E no seu caminho destrói tudo.
2: Será que temos aí homem primata, capitalismo selvagem?
0: Olha, eu acredito
2: eu
0: que sim.
2: Eu me
0: titãs,
2: perdi,
0: né?
2: Na
0: titãs,
2: selva de pedras. Homem primata.
0: Titãs, eu
2: homem
0: acredito
2: primata. Quem
0: que
2: sabe, Rafa, para ornar?
0: Tem sim.
2: Olha,
0: tem sim, tem sim.
2: É o momento? Não sei se tu quer segurar um pouco e ainda seguirmos aí mais uns...
0: Acho que vamos no intervalo,
2: né?
0: Vamos no intervalo, ali a gente solta essa música aí. Mas é isso,
2: sim,
0: né? Então, novamente falando, com certeza, a Erika traz um ponto maravilhoso, que é a gente precisa discutir o jeito como a gente consome, produz, se relaciona, sim, com o meio ambiente, enquanto sociedade, né? Visão, né?
2: Sim.
0: Forma econômica de conduzir a sociedade, né? Porque isso acelera pra caramba, né? A gente vê esses aquecimentos que a gente tem nos oceanos, alterações de temperatura em diversos lugares, derretimento de polos Então, isso aí tudo é ocasionado por essa aceleração que a gente tem aí do capitalismo, né? E desse... Tem outras categorias agora aí, né, para discutir, né? O antropoceno, o capitaloceno, né? Umas categorias mais modernas aí que alguns teóricos estão discutindo, que a gente está entrando ou já entrou, né? E que aí vamos alinhar esse tema aí. Eu preciso de uns professores mais entendidos do que eu aqui para discutir isso aí, né? Mas é porque é isso, que a gente já meio que passou certos pontos aí, né?
1: Sim, e que não tem volta
0: que
1: mais.
0: Que talvez não tenham volta, né?
2: Posso?
1: Não, fala. Que na verdade, o que eu falei, que o Rafa colaborou, né, era muito no sentido de dizer que, por mais que eu queira muito uma revolução socialista pra gente mudar esse planeta e mudar culturalmente, mudar socialmente, mudar politicamente, né, essas medidas a curto, médio e longo prazo estão diretamente ligadas com as pessoas que a gente vota.
0: Ah, então, com certeza.
1: Então, ótimo. É um bom momento pra gente dar uma avaliada aí, quem tá a nosso favor e quem tá contra nós.
0: Ah, com certeza. Com certeza.
2: Gente, com certeza. O que eu ia comentar, é que o Rafinha trouxe ali, né, e a gente cuida sempre, né, das referências aí que temos, né, pesquisadores, pesquisadoras, pessoas que trabalham aí com um aprofundamento, né, nessas pesquisas para trazer essa informação. O Rafa ainda disse, talvez precisasse aí de, né, de alguém, referência na área. Sim, né? Porém, é fundamental que a gente siga ocupando, principalmente nesse espaço de comunicação popular, da extensão, de dar voz ao povo, legitimar esse nosso espaço aqui de... com cuidado, por óbvio, mas garantir aí o direito, né, à manifestação, daqui a pouco informações através aí da prática, da vivência, da escuta, para além da também importância da pesquisa científica, né, e dessa nossa área aí de ensino-pesquisa.
0: Uhum. Acho que sobre... degradação do meio ambiente, sobre o capitalismo, sobre a forma como a gente consome recursos. Matéria do Brasil de Fato. A PF deflagra operação contra a venda ilegal de minério da terra Yanomami. Cantor Alexandre Pires está entre os alvos.
2: Tô fazendo amor. Quando eu li essa notícia, só lembrei. Tô fazendo amor com outra pessoa.
1: Eu gosto da versão do MC Jéssica.
2: Ai, canta pra nós. Canta.
1: Não posso.
0: Tá bom. Gente, a Polícia Federal deflagrou nessa quarta 23, então a segunda fase da Operação Disco de Ouro, com o objetivo de aprofundar as investigações sobre uma organização criminosa suspeita. Gente, suspeita de lavagem, então, de capitais, falsidade ideológica e crimes transnacionais. A ação cumpre aí 12 mandados de busca e apreensão e 17 ordens judiciais, sequestro de bens e valores expedidos pela Justiça Federal. Segundo a PF, as medidas visam a obtenção de provas e a interrupção das atividades ilícitas, além da recuperação de ativos supostamente vinculados aos fatos investigados, e as apurações apontam para a movimentação e ocultação de recursos que ultrapassam 48 milhões por meio de empresas nacionais e estrangeiras, operações financeiras internacionais, contas de terceiros e por aí vai. A nova fase da investigação, desdobramento aí da apuração sobre fraudes na cadeia de comercialização e exportação de minérios como a cassiterita e o uso de documentação falsa para conferir aparência legal para essas operações. A investigação ainda apura se parte do minério comercializado teria sido extraído ilegalmente da terra indígena Yanomami, além de fraudes em que carregamentos de minério teriam sido substituídos por areia e pó de brita enviados ao exterior. Na primeira fase da operação, no final de 2023, a gente já via então essas suspeitas e apurações da PF, inclusive sobre, né, o cantor Alexandre Pires aí, que é um dos alvos do mandado de busca e apreensão envolvido aí na comercialização irregular do minério. Não adianta nem só extrair o minério ilegalmente, tu ainda tem que enganar.
1: Jamais faria isso.
0: Enganar. galera, vou pro intervalo, Sérgio, não dá.
1: Desculpa.
0: Não, vou pro intervalo.
2: Eu diria Zeca Pagodinho.
0: Não.
1: É verdade.
0: Tá, botei mais a minha mão agora
2: Zeca
0: com vocês aí.
2: Pagodinho.
0: Não, vou ter que ir pro intervalo, galera. Não dá. Pessoal, eu me demito aqui. Não me demito nada. Mentira.
2: Gente, olha aqui, ó. Se a gente não. Né, descontrair um pouquinho, enquanto falamos, por óbvio, de coisas sérias, com todo respeito, se a gente não der uma descontraída. Não sei. Desculpa, Rafa.
0: Não, o pior é estar tentando ler a notícia de maneira séria aqui, escutando o papo de você, assim, é louco pra rir junto, né? Mas não podia.
2: É, porque vivemos numa sociedade capitalista, moralista.
1: Canalhas.
0: Pô, canalha é uma ótima palavra, né? Que canalhas, é o que eu acho que define muito bem esse povo.
2: E eu acho que um novo adjetivo, uma nova forma de expressão poderia ser Vossa Excelência um canalha, porque fica mais.
0: Cara,
2: fica mais respeitoso.
0: Eu tenho utilizado para ficar um pouco mais passivo-agressivo, assim, no sentido de não.
2: Vossa Excelência é um pichuleco.
0: Pichuleco, gostei muito. Pichuleco. Gostei muito do pichuleco aí, né? Que foi proferido pelo Gilmar Mendes aí. É, achei uma ótima expressão, assim, pra realmente tu achacar alguém, né? Achacar alguém sem ser muito agressivo, assim. O senhor é um pichuleco, né? Imagina.
1: É um bom xingamento.
2: Eu vou citar aqui quem? Celcinho. Celso Carvalho.
0: Canalhas. Eu peguei com o Celcinho, né? Celcinho tinha essa. Tem ainda, né? Essa força aqui no palato, aqui, no maxilar dele.
2: Daqueles.
0: Trazia
2: que...
0: aqueles
2: canalhas. Que, assim como o Christian Engel, que não precisa de microfone quando. Salta aquela veia.
0: Não precisa, é verdade.
2: Quando
0: é verdade.
2: Tem aquela. Cristiano é veia no pescoço, se não me engano. Celcinho aqui na testa. Quando aí, assim, a voz vai.
0: Aliás,
2: longe.
0: Tem que trazer o Celso aqui, né? Ele teve aqui faz uns meses aqui no programa. Eu ainda tinha dito pra ele que eu queria trazer ele mensalmente pra fazer comentários aqui políticos e tal. E acabou que, né, a vida atropelou e não marquei a segunda vinda dele no programa. Celcinho, se tu estiver nos escutando aí, logo te mando mensagem.
2: Só gente, pode.
0: 10h27.
2: Quem não?
0: 10h27. Vamos pro intervalinho. Em seguidinha a gente roda a música. Bora, ali. Dequim pediu também. A gente vai pro intervalo, a gente volta. Fica com a gente aí pro terceiro bloco do Paralelo 30.
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0: estamos de volta. Escutamos Titãs, Homem Primata. A Dequinha tinha selecionado aí pra gente pra este intervalo. Estamos no último bloco do Paralelo 30, são 10 horas e 42 minutos.
1: Voou,
0: né?
1: Voou.
0: Com certeza.
1: Voou,
0: vamos embora então com mais algumas notícias e informes por aqui, trazendo aí informações não só de Rio Grande, trazendo aí também Brasil e mundo. Vamos embora. Lei estabelece protocolo de atendimento a vítimas de violência. Matéria da Agência Brasil. Mulheres e crianças e pessoas vítimas de violência física ou sexual em todo o país têm agora um novo protocolo de atendimento definido com lei, sancionada nesta quarta-feira, última, dia 23. O protocolo intersetorial de atendimento e resposta integrada em situações de violência estipula que, quando o primeiro atendimento for realizado por um profissional de segurança pública, ele é quem deve garantir o encaminhamento imediato da vítima à unidade pública de saúde, além de realizar o registro de ocorrência, da ocorrência. Entre outros pontos, o protocolo estabelecido pela nova legislação determina atendimento médico imediato para avaliação do estado clínico e emocional, que a vítima seja informada sobre seus direitos, incluindo acesso a cuidados de saúde psicológicos especializados, assim como assistência social. Também define que os profissionais de saúde preservem materiais e vestígios que possam ser coletados no exame médico legal e encaminhamento desse material à perícia criminal. O novo protocolo ainda determina o deslocamento do perito até a vítima, se ela estiver impossibilitada de comparecer para a realização do exame de corpo e delito, e que as unidades policiais ou de saúde tenham salas reservadas destinadas ao acolhimento e atendimento multidisciplinar. A lei determina o treinamento periódico para profissionais de saúde e de segurança pública envolvidos nos atendimentos, de forma a garantir cuidados que evitem a revitimização da pessoa acolhida. A nova norma altera a legislação também federal, chamada de Lei do Minuto Seguinte, que é de 2013, que assegurava às vítimas de violência sexual o atendimento imediato pelo SUS, Sistema Único de Saúde. Entre as medidas já previstas estavam o amparo médico, psicológico e social, exames preventivos e informações sobre direitos e a obrigatoriedade de notificação à autoridade competente no prazo de 24 horas dos casos em que houver indícios ou confirmação de violência sexual para as providências cabíveis e fins estatísticos. Então, é isso. Temos aí um novo protocolo, né? Tentando auxiliar um pouco mais mulheres, crianças, adolescentes, vítimas de violência física ou sexual em todo o país. Fresquinho, saído agora aí desta quarta-feira 23, a sanção da lei.
1: Rafinha, importante. Eu tô tentando aqui acessar. Nossa internet tá bem instável, né?
0: Tá, né?
1: Tô tentando acessar, vou buscar aqui pelo celular mesmo, porque é importante trazer a conexão com essa notícia que tu traz, embora tenha algumas outras por aqui. Vou trazer pra gente da CNN, tá? A CNN Brasil nos atualizou ali sobre a violência política de gênero, Rafa. Uhum. Então é algo bastante importante, né? CNN Brasil, não, desculpem, CNN Política, nos diz que a violência política contra mulheres cresce 380% em relação a 2024, uhum, diz aí o TSE, Rafinha. Então, a publicação aí é da CNN Política, tá aí junto, por óbvio, né, com a CNN Brasil, e nos diz, né, que a violência política de gênero contribui, por óbvio, para afastar mulheres do cenário político. O número de processos registrados na Justiça Eleitoral por violência política de gênero bateu recorde em 2026. Então, reforçando a informação, ao todo foram autuados 149 processos por assediar mulheres em infrações previstas pelo Código Eleitoral de janeiro a agosto desse ano. Os dados são do Tribunal Superior Eleitoral, que faz um levantamento de dados com recorte de gênero em questões eleitorais, e representam aí, né, esses dados representam um aumento de 380% em relação a 2 anos atrás, 2024, o último ano eleitoral, quando foram, naquele momento, registrados 31 processos no mesmo período. A gente tem aí esse destaque da CNN Política. que nos traz aí, né, Rafa, um pouco do, dos reflexos, né, da, do concreto aí, da possibilidade de mensurar o que a gente tem de fato visto acontecer, né? E a violência política de gênero, ela, por óbvio, que vem do mesmo lugar da violência de gênero, da misoginia e desse acirramento, né, do ódio, das violências dentro da nossa sociedade. Então tá aí uma lástima, uma preocupação, e a gente precisa seguir acompanhando e denunciando por aqui.
0: Com certeza. Teca, a gente teve também outra decisão aí nessa quarta-feira 23, o Supremo Tribunal Federal decidiu unificar os prazos de licença maternidade e licença adotante para mulheres. Por unanimidade, os ministros julgaram procedente uma ação da PGR, da Procuradoria-Geral da República, para igualar o tempo, então, dos benefícios. Pelo entendimento firmado pela corte, mães biológicas e adotantes têm o direito, então, às licenças remuneradas de 120 dias, que podem ser prorrogadas por mais 60, independentemente do vínculo, do tipo de vínculo trabalhista. O prazo deve ser contado a partir do parto ou da obtenção da guarda. Nos casos de internação, a contagem começa a partir da alta da mãe ou do bebê, o que ocorrer por último. Conforme a decisão, a nova regra vale para licenças futuras e para as que estão em andamento. A matéria completa tu acha no site da Agência Brasil. É mais importante também aí, né? Mais uma outra medida importante trazida aí, adotada o entendimento pela corte, para a gente conseguir aí igualar as licenças.
1: Com certeza, Rafa. Vou trazer 10h49. Vou trazer um destaque, assim, não vou me aprofundar na reportagem, porque é algo bastante extenso, é do Mídia Ninja, tá? O Mídia Ninja publicou em parceria aí com Info Amazônia e a Casa Ninja Amazônia, uma denúncia aí, uma constatação importante que nós aí, comunicadores e comunicadoras, precisamos observar. No período eleitoral, Rafa, a ameaça contra comunicadores aumenta. E aí tem, né, intimidar quem investiga, desestimular denúncia, calar quem tem posição contrária ao poder local, é projeto, não coincidência. E aí o Mídia Ninja nos traz que em 2025, o discurso que ataca e deslegitima a imprensa foi a segunda forma de agressão mais registrada na América Latina inteira. Mais da metade dos ataques partiu do próprio Estado. No Brasil, a Abrage já alerta. Ciclo eleitoral historicamente aumenta a violência contra jornalistas. 2026 não deve ser diferente. Mas existem redes para quem enfrenta isso. E aí no Brasil, a Rede Nacional de Proteção de Jornalistas e a Abrage. Na Colômbia tem a Flip, no Peru o IP, não sei se é IPS ou se é a sigla IPYS. No México, a Artículo 19. No Equador, a Funda Medios. Avaliação de risco, apoio jurídico e suporte psicológico. Ainda protocolos de segurança digital e, em casos extremos, deslocamento seguro. É o que essas redes aí da América Latina e em cada país nos oferecem, garantem, proporcionam aí para comunicadores e comunicadoras, né? Então, para além destas páginas que citei, tem ainda parceria com o Repórter Brasil, agência pública que traz aí uma iniciativa do Conselho Editorial Transfronteirizo, da qual o Mídia Ninja faz parte, que promove colaboração, troca de conhecimentos e desenvolvimento conjunto de coberturas sobre temas que atravessam as fronteiras nacionais lá na Amazônia. E pensei ser muito importante. Tem mais informações ali no site do Mídia Ninja ou em algum desses outros que citei, agência pública, que é uma referência nossa também, para quem queira ali buscar a reportagem na íntegra, Rafinha. Então, uma lástima, preocupante, mas é aí uma triste realidade e a gente precisa denunciar.
0: Com certeza. Deca, 10h52, passei aqui rapidamente por outros portais de notícia aqui da cidade, acho que ainda segue, tá? Até tô tentando confirmar, mas acho que ainda segue o bloqueio na BR-392, protesto da moradores do bairro Santa Teresa, tá? Falta de energia elétrica na região ainda estão, tá? Segundo os moradores aí, há mais de 4 dias, claro, como é outras regiões aí, né? A gente já comentou no início do programa, acho que segue ali, tá? O bloqueio na BR-392. Uhum. Deca, trazer aqui uma forma bacana, tá? Estreia em 8 de outubro o documentário NASA, dos diretores israelenses vencedores do Oscar aqui, que reúne depoimentos de 24 militares de Israel que, sob condição de anonimato, expõe a estratégia genocida adotada ao longo dos últimos 3 anos contra a população da faixa de Gaza.
1: Corajosos. Então,
0: coragem aí, né? Bacana. Poxa. O documentário, tá? O título provocador do filme, né? NASA, que faz aí, né? De certa forma, até uma relação, talvez, né, com a ideia do nazismo, mas ele vem ali do idioma hebraico, tá? Eu não sei pronunciar exatamente aqui a pronúncia das palavras, né? Nezek Agave, que significa dano colateral. Trata-se aí de um termo empregado frequentemente em contextos militares para explicar a morte de civis durante um bombardeio, tá? Segundo aí a produção do documentário, né? Então, o documentário apresenta bastidores sobre como cada morte seria, na realidade, um objetivo planejado, não um mero efeito acidental. Os entrevistados explicam que, ao tentar assassinar uma única pessoa supostamente ligada ao Hamas, contavam com sistemas de inteligência capazes de apontar quantos civis seriam mortos. Um trecho usado na divulgação do documentário mostra um homem dizendo que, no maior ataque que realizou, recebeu autorização para matar ao menos 500 danos colaterais, entre aspas, enquanto buscava atingir um único alvo. Ele explica que não havia como precisar quantas eram crianças.
1: Nossa,
0: então, abre aspas, né? Aqui fala: estratégia deliberada, atos homicidas e políticos baseados na total desumanização dos palestinos. Os oficiais da inteligência israelense com quem conversamos nos explicaram como esse massacre é sistêmico, fecha aspas, disse Abraham ao receber o prêmio especial do júri no Festival de Veneza. O filme quebrou o recorde de mais longa ovação do evento, com 25 minutos de palmas ininterruptas, superando aí A Voz de Hind Rajah, outra produção sobre a matança perpetrada contra os palestinos. Então, importante, tá? Importante documentário, importante continuar falando sobre a causa palestina aqui, falando sobre este genocídio, né? Que é feito aí, está sendo feito há décadas, né? E muito intensamente nos últimos anos por Israel, ali no território palestino. Então tá aí o filme NASA, tá? NASA com Z, traz estes relatos aí de militares, então pessoas de dentro do próprio governo israelense, militar israelense. É importante também ouvir, né? Os relatos lá de dentro, que essas pessoas têm a falar sobre como são feitas essas escolhas, né? Essas decisões aí que estão matando indiscriminadamente o povo palestino.
1: E queremos ver, já estamos saindo na expectativa desse dia 8. Rafa, sei que a gente tem um minuto. Só vou trazer informação de utilidade pública, tá? A Secretaria de Município de Serviços Urbanos nos informa ali através das suas redes que a coleta programada está suspensa aí devido ao temporal de domingo para segunda. As equipes responsáveis pela coleta programada estão mobilizadas nas ações de retirada dos materiais oriundos do evento climático, né? Então, assim que a situação

0: que não coloque os lixos aí da coleta programada, que são os entulhos e outros lixos específicos que a coleta seletiva não recolhe, né? Então, que não descarte, não coloque na frente das residências para, né, evitar maiores problemas.
1: Tequinha, aí, para encerrar 10h57, eu vou trazer aqui o recebido da Carol Souza, do Bergamota Cultural, o informe, tá? De que, devido ao forte temporal, né, que atingiu a cidade, o evento que aconteceria no dia 27/9 agora será adiado, tá? Elas dizem: a segurança de todos é a nossa prioridade. Em breve anunciaremos nova data aqui, então, do nosso Farol do Rock. Então, a gente aguarda, tá? Sigam ali as redes do Farol do Rock, da Bergamota Cultural, pra gente ficar sabendo ali. As gurias estão produzindo esse evento bem bacana. E então, tá aí, tá? Tá transferido o evento que aconteceria nesse 27/9. A gente já vem conversando com elas aí, divulgando, né, o material delas aqui no programa desde a outra semana. Então, a gente, assim que souber a nova data do evento, a gente vai divulgar por aqui também, trazer para vocês aí que estão interessados aí nesse Farol do Rock que acontece na cidade.
0: É isso, um salve para as meninas que têm aí campanha de apoio, arrecadação, e a gente traz aí amanhã no Paralelo 30.
1: Valeu. É isso, gente. Então vamos ficando por aqui, 10h58. A gente deseja uma ótima tarde aí para quem nos escuta. Tem FM Café ao meio-dia. Fiquem aí na programação da emissora. A gente retorna ao vivo com o Paralelo amanhã, 9h30 da manhã, daqui deste estúdio de onde transmitimos no Campus Carreiros, aqui na universidade. Valeu.
0: Tchau, tchau.
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O reggae se resume em duas palavras simples: paz e amor. E quanto mais gritarmos e quanto mais pensarmos e agirmos pela paz e pelo amor, mais o bem derruba o mal, mais o mal pensado e o mal olhado ficam para trás. E é paz e positividade.

positividade mora aqui, ó, no nosso coração. A luz está aqui. Devemos passá-la adiante, levar a todos os lugares. 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Pois dias melhores são de vir e virão para todos nós. Basta sermos pessoas positivas, carregar isso no nosso coração e ter a certeza de que nenhum mal pensado, nenhum mal olhado me faz andar para trás.

0: Deus esteja sempre conosco e muito obrigado.
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0: Boa tarde, começamos mais uma edição do programa FM Café. Hoje, dia 24 de setembro, quinta-feira, temperatura em Rio Grande de 14 graus, sensação térmica de 11, segundo o site da Praticagem da Barra. 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Hoje a apresentação é comigo, Juliana Rodrigues, na produção, Érica Xavier. 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E o temporal que atingiu o Rio Grande do Sul na madrugada da segunda-feira provocou danos em diferentes estruturas da Afurg. O Campos Carreiros, aqui em Rio Grande, foi o mais atingido. Um levantamento preliminar identificou avarias principalmente em coberturas, telhados e esquadrias de pelo menos 9 espaços da universidade. Entre eles, o Instituto de Educação, o Pavilhão 5, o Museu Oceanográfico, o Instituto de Letras e Artes e laboratórios do Instituto de Oceanografia. Equipes da Pró-Reitoria de Infraestrutura trabalham na avaliação dos estragos e no isolamento das áreas que possam oferecer riscos. A Afurg também informou que o acesso à energia elétrica e internet esteve limitado em parte dos campi. A universidade classificou o impacto como severo e suspendeu as atividades presenciais no campus até ontem, dia 23 de setembro. E o Viva Maria de hoje analisa razões da abstenção eleitoral no Brasil. É o que nós vamos ouvir agora.
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2: Oi, oi, gente amiga desse nosso programa e da democracia, porque afinal de contas, estamos a 10 dias das eleições 2026 e temos mais é que acompanhar com lupa as pesquisas de intenção de voto. Agora, pouca gente se preocupa com o número de pessoas que desistiram de votar. E vocês sabem por quê? Talvez até por exaustão. E esse é o título de uma pesquisa que nós vamos conhecer em detalhes agora. Gente exausta não vota. E para nos dizer o porquê dessa situação, vamos ouvir Nanda Queiroz, ela que é escritora, pesquisadora, diretora do projeto Desapocalíptica, adorei o nome, e ela é formada em comunicação social pela USP, se especializou em neurociência e comunicação, relações internacionais pela UNB e marketing digital pela SPM. Então, seja mais do que bem-vinda ao nosso programa, espero que o seu termômetro do bem viver esteja aí em sintonia com a nossa programação. Nanda, que prazer.
3: Que prazer, Mara, obrigada por me receber aqui para poder falar dessa pesquisa tão importante aí às vésperas da eleição.
2: Pois é, menina, gente exausta não vota, me diga, por que isso?
3: É engraçado, né, porque nas últimas eleições, eu não sei se você sabe, mas quase um quarto do eleitorado não compareceu às urnas. Foi um histórico, a gente vem aí num histórico de crescimento de abstenção, né? E isso é uma coisa que todo mundo pensa, ah, as pessoas não votam porque estão cansadas da polarização, porque não gostam dos candidatos que apresentaram, porque isso ou porque aquilo, mas ninguém pensa num aspecto muito importante que é como a qualidade de vida das pessoas influencia a capacidade delas e o desejo delas de votar, né? E o que esse termômetro do bem viver buscou fazer é medir. Na verdade, a gente começou com outro propósito, sabe, Mara? A gente queria olhar a qualidade de vida das pessoas sob uma outra lente. gente, né? Então, antes a gente avalia qualidade de vida das pessoas pelo IPIB, pelo IDH, né? Até tem um índice de felicidade, mas a gente queria olhar o índice de vínculo social e natural que as pessoas têm. Ou seja, a gente queria medir como as pessoas estão conectadas umas às outras e ao meio ambiente ao seu redor. Qual foi a nossa surpresa quando a gente pegou os resultados e percebeu que quanto mais desvinculadas umas das outras e da natureza as pessoas estão, menos elas votam.
4: Olha.
3: E aí a gente encomendou essa pesquisa do Datafolha, uma pesquisa nacional que nos mostrou esses dados, e a gente falou, meu Deus, por que será que isso está acontecendo? E a gente resolveu fazer uma segunda etapa da pesquisa, que foram os grupos focais. E nesses grupos focais, a gente descobriu que as pessoas desvinculadas, que eram essas pessoas que estavam mais desconectadas, tanto dos seus pares, quanto da natureza, né? Elas estavam num ciclo vicioso muito perigoso, que era, elas estavam exaustas. E aí elas chegam em casa e buscam as redes sociais e a televisão como um método de se anestesiar desse cansaço. E aí, ao se anestesiar, as redes sociais, como todo mundo que usa redes sociais já sabe, tem um algoritmo muito tóxico, que se alimenta da nossa raiva, da nossa inveja, de tudo que a gente não tem, né? Fica mostrando pra gente tudo que a gente não tem, tudo que a gente não é, tudo que a gente não pode. Coloca a gente em bolhas pra gente não aprender a lidar com um pensamento divergente.
2: É o ódio, né?
3: Alimentando-se do ódio. Então, essas pessoas ficavam mais solitárias, mais tristes. Uhum. E, no final, elas nem descansavam o que era o que elas tinham buscado fazer. Elas se sentiam mais cansadas e culpadas por ter desperdiçado a vida real.
2: Certo.
3: Esse tempo, elas ficavam solitárias. E ao ficar solitárias, elas ficavam mais desconectadas da sociedade. E ao ficar mais desconectadas da sociedade, elas não acreditavam mais que o voto podia mudar alguma coisa. Uhum. E paravam de votar.
2: Nossa.
3: Veja só que ciclo que tava uma pessoa exausta, triste e isolada, que motivação ela tem para comparecer às urnas? Uhum. Como ela vai acreditar que ela pode mudar o futuro desse país?
2: Pois é, difícil mesmo. Agora, dá para fazer uma diferenciação desses tais grupos focais, né? Muita gente nem sabe o que isso quer dizer. Você explica pra gente, Nana?
3: Claro, explico super. Primeiro, existem vários tipos de pesquisa no Brasil. Uma é essa pesquisa que o Datafolha faz, que o IPEC faz, que é perguntar para milhares de pessoas no Brasil inteiro e fazer uma estatística que representa toda a população, né? Então, quando eu falo para vocês que 7 em cada 10 brasileiros que têm vínculos fortes votam, isso representa todo o Brasil. Um grupo focal é diferente. Num grupo focal eu pego somente de 5 a 10 pessoas que são vinculadas e converso com elas. E a gente faz entrevistas profundas. Essas entrevistas, elas não querem representar o Brasil inteiro, mas elas querem entender naquele grupo profundamente uma questão, como essa questão do o que de fato está levando as pessoas a não votarem. Então essa pesquisa é muito complexa, porque ela tem esses dois aspectos. Ela tem os números que representam o Brasil inteiro, mas ela também tem essa escuta profunda para entender o que está por trás dos números.
2: Certo, entendi. Agora, eu queria também saber um pouco mais do projeto Desapocalíptica.
3: Uhum.
2: O nome é incrível, né? Estamos chegando próximos ao fim do mundo, hein, Nana?
3: Olha, você sabe como que esse projeto surgiu? Um dia eu tava pegando um Uber para ir pro aeroporto. E eu encontrei um moço de uns 30 anos, mais ou menos, que era motorista, né? Muito bonito, muito inteligente, articulado, falante, né? E eu pensei, gente, esse moço é um moço que todo mundo queria ter como amigo, como namorado, né? Porém, eu perguntei pra ele, e aí, você mora com alguém? Você tem uma namorada? Você tem amigos? E ele falou pra mim que os únicos amigos que ele tinha eram os amigos que ele jogava pôquer no Discord semanalmente.
2: Nossa.
3: E que há 2 anos ele não saía com mais ninguém. E ele era um cara que ele trabalhava, ia pra academia e ficava em casa. E só via gente na internet. Aí eu falei pra ele, meu Deus, mas por quê? Ele falou assim pra mim, Nana, você não sabe que às vezes eu tenho a impressão que nós só estamos esperando o fim do mundo chegar e não tem nada que a gente possa fazer a respeito. Então eu tô aqui, fazendo de conta que isso não vai acontecer. E aí eu pensei assim, não, gente, a gente tem que fazer as pessoas acreditarem de novo que o apocalipse é evitável. O fim do mundo não vai acontecer. As mudanças climáticas, a gente pode mudar isso. A gente pode prevenir os desastres atômicos, as guerras mundiais de se replicarem, né? A gente tem sim o poder. Então o projeto Desapocalíptica é Desapocalíptica porque a gente quer cancelar o apocalipse. A gente quer que cada pessoa entenda que ela tem o poder de cancelar o apocalipse com um pequeno ato de cada vez. E um desses atos é votar. comparecer às urnas no dia da eleição.
2: Pois é, sem dúvida. Agora, qual a expectativa de vocês à luz desse termômetro aí do bem viver, né? Será que as pessoas até o dia 4 de outubro, que é quando acontece o primeiro turno das eleições gerais, vão ter a oportunidade de aferirem a temperatura das urnas e igualmente de sua disposição de ir às ruas?
3: Eu acho que isso tudo, uma das coisas que a gente descobriu também nos grupos focais e nessa pesquisa, é que isso depende dos candidatos. E aí eu digo, os candidatos têm que parar com palavras vazias. Nessas horas nas eleições, o eleitor tem que ficar muito atento, porque muitos dos discursos que as pessoas fazem são discursos vazios, que nada tem a ver com o seu cargo. Muitas coisas que estão sendo discutidas de campo moral não são decididas, por exemplo, pelo presidente da República, ou não são decididas por um prefeito, por um senador. Por exemplo, o prefeito falando de aborto. O que o prefeito tem a ver com decisões sobre aborto, né? Candidato falando de religião. O Brasil é um país que está na Constituição que é de livre religião. Nada vai mudar isso, né? Então, os candidatos precisam de parar com esse discurso vazio de tentar enganar o eleitorado e falar de coisas que, de fato, transformam a nossa vida. Por exemplo, um voto muito importante que vai acontecer nesse ano é o do Senado. Porque das 80 e poucas cadeiras, 50 e poucas estão em reeleição. Dessas cadeiras em reeleição, as pessoas são eleitas para cargos de 8 anos. Não é que nem o presidente que é 4 anos, ou o deputado que é 4 anos, ou o governador, ou o prefeito, todo mundo é 4 anos, mas o senador é 8. E o senador, ele decide tudo que impacta a sua vida. Por quê? Ele decide que orçamento vai para o SUS, os hospitais da sua cidade. Ele decide que orçamento que vai para as creches públicas, para o transporte público.
2: Para a segurança.
3: Para a segurança. Ele define as leis, por exemplo, que vão proteger as mulheres que sofrem violência doméstica, que vão proteger as mulheres que sofrem um estupro. É no Senado que essas decisões importantes que afetam a vida de todo mundo vão passar.
2: É, pois é.
3: Se essas pessoas não começarem a falar das coisas que afetam o bem viver das pessoas no dia a dia, se esses candidatos não trouxerem o bem viver pro centro do debate eleitoral, as pessoas não vão se sentir motivadas a votar.
2: E infelizmente falta esse tipo de esclarecimento, né? Muita gente acha que eu posso votar numa candidata do Senado e botar o número da legenda e pronto, sendo que essa atitude na urna anula o outro voto, não é isso?
3: Olha, nem toda eleição a gente vota para 2 senadores, mas nesse ano sim, por isso que muita gente esquece. Então, pensa só, a cada 10 brasileiros, 7 não sabe que vai votar 2 vezes esse ano. E desses, muitos não sabem que se você votar 2 vezes no mesmo candidato ou votar só na sigla do partido, você anula o seu voto. O senador, você precisa votar na pessoa específica. Tem outra coisa muito importante que as pessoas não podem esquecer. Inclusive, para você não ser enganado pelas propostas de senadores e estar bem informado, a gente criou um site que chama Bússola Desapocalíptica. Né? A bússola desapocalíptica.org. Lá você consegue dizer as coisas que mais importam pra você. Quais são as coisas que você acredita ou não? E no final, a bússola recomenda os candidatos do seu estado que mais tem a ver com as coisas que você acredita.
2: Opa!
3: Mas que, na verdade, estão associadas ao quê? Não ao que o candidato fala, mas ao que ele já votou no histórico dele. Então pode ser que ele tenha um discurso, mas eu protejo a alimentação saudável, mas ele aprova, por exemplo, colocar agrotóxico que causa mal à saúde na comida. Aí a gente já desmascara isso nesse site, né?
2: É o site da verdade. A bússola é calendário e está aí pra gente evitar o apocalipse que realmente se configurará se as nossas escolhas forem equivocadas, se as nossas escolhas forem desvinculadas de tudo que o Brasil precisa em nome desse bem viver que em boa hora vocês escolheram como missão maior, não só da pesquisa, mas desse belo projeto, né? E vamos lá, vamos tentar vencer o crescimento dessa abstenção eleitoral no Brasil com informação, porque isso é o que interessa, o resto não tem pressa, né, Nana?
3: Exatamente, o seu voto importa, é cada pessoa do Brasil junta decidindo o seu próprio destino. Esse voto vai definir os próximos 8 anos da sua vida. Pense com carinho, compareça às urnas e acesse bússoladesapocalíptica.org.
2: Então tá aí, eu vou repetir o endereço. Atenção, bússola, não precisa botar o acento, é só bússola com 2 S, O-L-A, desapocalíptica.org. Tá anotado e o nosso voto com consciência, mais do que assegurado, porque a bússola está a favor da nossa cidadania, desse Brasil que queremos mais justo e mais feliz, a gente merece. Grande beijo, foi um prazer enorme, Nana, estarmos juntas aqui no nosso Viva Maria, viva você.
3: Viva você também, Mari, viva todas as ouvintes, que elas acreditem no próprio poder de transformar o Brasil. Um abraço.
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0: Agora meio-dia, 46 minutos, e a FURG recebeu durante os dias 16, 17 e 18 de setembro a 24ª edição da Conferência Sul-Americana de Engenharia Industrial de Produção e Mecânica, o CEPROSUL. O evento reuniu pesquisadores, professores, estudantes e profissionais de 6 países em uma programação realizada entre Rio Grande e Pelotas. Com o tema A Nova Fronteira da Produtividade, Inteligência Artificial e Trabalho Humano para o Desenvolvimento da América do Sul, a conferência promoveu debates sobre inteligência artificial, transformação digital, indústria, produtividade, sustentabilidade e desenvolvimento regional. Foram mais de 30 painelistas, 9 áreas temáticas e 10 visitas técnicas. A programação também aproximou universidades e setor produtivo, com discussões sobre inovação e impactos das novas tecnologias no trabalho e na economia. Realizado pela FURG e pela Universidade Federal de Pelotas, o CEPROSUL reforçou a cooperação científica e tecnológica entre instituições da América do Sul. E estão abertas as inscrições para a terceira Mostra Acadêmica de Produção Audiovisual da FURG, a MAPA. A iniciativa é voltada a estudantes de graduação e pós-graduação de instituições de ensino superior de todo o Brasil e busca ampliar o espaço para a circulação e o compartilhamento da produção audiovisual universitária. Com o tema Novos Olhares, Imagens para Transformar, a mostra recebe trabalhos de diferentes formatos e linguagens, como ficção, documentário, animação experimental e videoclipe. As produções podem ser de até 15 minutos de duração. As inscrições são gratuitas e podem ser feitas de 14 até o dia 14 de outubro. A terceira edição da MAPA acontece de 11 a 13 de novembro em Rio Grande, durante a Mostra da Produção Universitária da FURG. Mais informações estão disponíveis no site da Universidade Federal do Rio Grande. E o STF iguala tempo de licença maternidade para todas as trabalhadoras. É a notícia que nós vamos ouvir agora.
4: O Supremo Tribunal Federal decidiu igualar o tempo de concessão da licença maternidade para todas as trabalhadoras, independentemente do vínculo funcional, sejam elas empregadas seletistas, servidoras públicas ou militares. O julgamento, iniciado na semana passada, foi concluído nesta quarta-feira com votação unânime dos ministros. Pela decisão, todas as mães, inclusive adotantes, terão licença de 120 dias, podendo ser prorrogada por mais 60 dias. Também deve ser estendido esse período de licença para pais adotantes solo, independentemente da idade da criança. O ministro Nunes Marques destacou que a proteção da criança não deve variar de acordo com o vínculo funcional dos pais.
5: A criança não necessita de mais ou menos cuidado conforme sua mãe seja empregada, servidora ou militar. A Constituição protege essas realidades humanas e não a etiqueta jurídica atribuída ao vínculo profissional dos pais. Essa mesma compreensão orienta a proteção do genitor monoparental conforme tema 1182, pois a razão fundamental do precedente está na proteção integral da criança e na inexistência de outro responsável pelos cuidados parentais e não na natureza específica do vínculo funcional.
4: Pais genitores que passarem a assumir a guarda individual do filho, como no caso do falecimento da mãe, também devem ter direito ao prazo de até 180 dias de licença. Além disso, a decisão garante que a licença maternidade comece a partir da alta hospitalar quando mães ou filhos permanecerem hospitalizados após o parto. O direito também deve ser ampliado para as previsões de proteção do emprego após a gravidez, inclusive para trabalhadoras temporárias ou ocupantes de cargo em comissão. O STF só não aceitou o pedido feito pela Procuradoria-Geral da República para que a licença pudesse ser compartilhada entre mães e pais a partir do interesse de cada casal. O presidente da Corte, ministro Edson Fachin, ressaltou que essa deve ser uma decisão legislativa e fez um apelo ao parlamento para que analise a questão.
6: Gostaria de realçar um aspecto que creio que emergiu inicialmente no voto do ministro Flávio Dino, no sentido de fazer um apelo ao legislador para que delibere sobre a questão do pedido de compartilhamento da licença. Eu creio que houve essa deferência ao legislador, por isso essa parte está sendo julgada improcedente, mas reconhecendo, obviamente, tratar-se de uma opção legislativa, mas que merece um tratamento pelo legislador.
4: Os ministros também decidiram que a padronização terá efeito para futuras licenças maternidade e para aquelas que estiverem em curso atualmente na data deste julgamento. Da Rádio Nacional em Brasília, Gésio Passos.
0: Agora 12:51 e a FURG divulgou a lista final de trabalhos homologados para a 25ª Mostra da Produção Universitária, MPU. A edição desse ano bateu recorde histórico de inscrições, com 2.080 submissões, além de 72 propostas de oficina. Os participantes já podem consultar o resultado no site da mostra, de acordo com o evento em que realizaram a inscrição. A 25ª MPU acontece de 10 a 13 de novembro, com o tema Inovação e Ciência para Transformar. A programação reúne trabalhos de diferentes áreas e níveis de formação, incluindo iniciação científica, pós-graduação, ensino, extensão, cultura e inovação, tecnologia e internacionalização. A lista final está dividida entre 8 eventos que integram a programação da MPU. A próxima etapa será a organização da programação definitiva das apresentações e demais atividades da mostra. E pesquisa alerta que 30% dos estudantes relatam tristeza frequente. É a notícia que nós vamos ouvir agora.
7: Sentimentos de tristeza, solidão, preocupação constante, sensação de que a vida não vale a pena e até vontade de se machucar de propósito têm sido comuns entre adolescentes brasileiros. De acordo com a edição mais recente da Pesquisa Nacional de Saúde do Escolar, realizada em 2024 pelo IBGE, em parceria com o Ministério da Saúde e da Educação, quase 30% dos entrevistados disseram sentir tristeza sempre ou na maioria das vezes, e 32% confessaram ter vontade de se machucar. A pesquisa foi feita com estudantes de 13 a 17 anos de escolas particulares e públicas do país, e aponta ainda que 49% deles disseram ter preocupação com o dia a dia, 26% afirmaram sentir que ninguém se preocupa com eles e 18,5% relataram a sensação de que a vida não vale a pena. Outros problemas apontados pelo estudo foram violência, assédio sexual, insatisfação com a imagem corporal e bullying. A psiquiatra Lidiane Silva, especialista no atendimento a jovens, considera a situação alarmante.
8: Estamos diante de um grito de socorro coletivo. E isso nos revela que a juventude brasileira está enfrentando um sofrimento psíquico profundo e muitas vezes silencioso. Porque a adolescência é uma fase de transição naturalmente complexa. Mas esses danos mostram que os jovens estão sobrecarregados e lidando com uma pressão interna e externa que ultrapassa a capacidade da regulação emocional deles.
7: A especialista acrescenta ainda que os transtornos mais comuns entre os jovens são ansiedade e depressão. E explica que esse cenário é resultado de uma série de fatores.
9: É possível destacar o impacto do ambiente digital, o uso de hiperestimulante, muitas vezes a parte ruim das redes sociais, que gera comparação constante, cyberbullying e um isolamento, né, camuflado de conexão. Além disso, vivemos em uma sociedade de cobrança imediata por desempenho, seja ele escolar ou social.
7: Essas questões levaram Vanessa, nome fictício, para preservar a identidade da entrevistada, a encaminhar a filha para ajuda psiquiátrica, depois que a adolescente de 15 anos apresentou sintomas de uma ansiedade generalizada.
10: Devido a questões relacionadas à escola, especialmente um sofrimento grande em relação às amizades e a quantidade de obrigações escolares, estudos que precisam ser feitos hoje, essa cobrança, né, por você estar sempre mostrando ótimos resultados, uma performance incrível para você passar nos vestibulares, então isso começou a ficar muito assustador para ela.
7: Vanessa conta ainda que a filha desenvolveu problemas graves durante esse período.
10: Ela chorava muito, não conseguia dormir, tinha pesadelos pesadelos insistentemente, duvidando da sua própria possibilidade de alcançar resultados que ela sempre alcançou, ficou com baixa autoestima e parou, inclusive, de comer.
7: Luísa de Saleitão, especialista de desenvolvimento e participação de adolescentes do Unicef, destaca situações sociais que contribuem para esse cenário e ressalta a importância de políticas públicas voltadas à saúde mental dos adolescentes.
11: Meninas apresentam indicadores significativamente mais elevados e sabemos que fatores como raça, cor, questões socioeconômicas também podem intensificar esse sofrimento e dificultar ainda mais o acesso adequado. Por isso, as políticas públicas precisam reconhecer essas desigualdades, garantir respostas adequadas para cada realidade.
7: Outro instrumento para ajudar adolescentes e jovens com questões de saúde mental é a Rede Pode Falar, iniciativa do Unicef, que disponibiliza um canal virtual de escuta para o público de 13 a 24 anos. A ferramenta funciona de forma anônima e gratuita e pode ser acessada pelo site redepodefalar.org.br. Com produção de Lígia Maria, da Rádio Nacional no Rio de Janeiro, Carolina Pessoa.
0: Agora 12:57 e a ONU Mulheres pede mais participação feminina na política brasileira.
12: A ONU Mulheres, Organização das Nações Unidas dedicada à igualdade de gênero, lançou uma carta aberta com propostas que buscam indicar caminhos para diminuir a violência e as desigualdades de gênero no Brasil. O documento, divulgado há poucas

0: a de gênero. No país onde as mulheres negras são cerca de 30% da população, elas representam apenas 6% das deputadas eleitas. Entre as propostas está o combate às violências sofridas pelas mulheres, com a garantia de que a lei de combate à violência política contra a mulher funcione na prática. Na luta contra o feminicídio, a ONU Mulheres propõe definição de orçamento para evitar feminicídios, com educação para a igualdade e medidas protetivas eficazes. A instituição também cobra a garantia de salário digno e proteção social às trabalhadoras do cuidado, no país onde as mulheres dedicam 10 horas semanais a mais do que os homens para fazeres domésticos e cuidado de pessoas. O direito à renda e à segurança econômica também é citado no documento, que aponta que as mulheres ainda recebem cerca de 20% menos que os homens e que quase metade das mulheres negras ocupadas trabalham na informalidade. O documento dedica 3 propostas às questões climáticas: o financiamento climático voltado às iniciativas de mulheres que atuam na proteção de territórios e na segurança alimentar, a garantia da participação feminina em cargos de decisão sobre mudanças climáticas e a inclusão de critérios de gênero e raça nas políticas climáticas. Da Rádio Nacional em São Paulo, Sara Kines.
1: Agora é 12h59, nós vamos para um rápido intervalo, não saia daí. 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
2: Agora 12:01, e nós vamos conversar hoje no FM Café, na edição de hoje, sobre o cinema canadense, que vai ganhar espaço no Rio Grande durante o mês de outubro. O Núcleo de Estudos Canadenses do ILA, da FURG, promove a 12ª edição do Ciclo de Cinema no Canadá, com 4 filmes exibidos gratuitamente no Arte Estação no Cassino. E aqui conosco nos estúdios para conversar sobre essa atividade, professora Iana Martinez, boa tarde, bem-vinda.
3: Boa tarde, obrigada.
2: A Rafaela Oliveira e o Euler Ochoa, boa tarde, bem-vindos.
4: Boa tarde.
2: Acho que a gente pode começar contando como que vocês já estão na 12ª edição, mas como que surgiu essa proposta?
3: Maravilha. Para falar um pouquinho da proposta, a gente tem que falar do próprio NEC, né? O NEC foi fundado dia 1º de abril de 1999, já com uma parceria com a Embaixada do Canadá aqui no Brasil, né? Teve como primeira coordenadora a professora Núbia, e desde o início o NEC trazia então atividades para a comunidade externa e comunidade interna, né? Trazendo sessões de palestras, eventos culturais, sessões de filmes, né? E esse é o NEC, ele está vinculado também com a ABECAN, que é a nossa Associação Brasileira de Estudos Canadenses, né? Inclusive, na época da professora Núbia, a associação foi presidida aqui, pela FURG. Então, fomentando esse estudo aí, Brasil-Canadá, esse vínculo, né? E a gente chega no 12º agora, trazendo de novo o ciclo, nesse momento bem importante para os nossos estudos canadenses, onde a gente tem essa chegada aqui de oportunidades

0: com a ABECAM também. Então, a gente reúne junto com a professora Robelize, que hoje é a coordenadora do NEC, e a professora Silvi, essa ideia de reavivar o ciclo agora junto com a extensão curricular, né? Então, fomentando aí também mais, cada vez mais, a participação dos estudantes. E é importante dizer que, apesar de, né, ser um núcleo de estudos canadenses, a gente está com a participação de todos os estudantes dos cursos de letras, né? Então, todos os cursos estão participando conosco. E, então, parte desses filmes foi feita a curadoria pela professora Rubelize e pela professora Silvi, né? E junto no projeto a gente tem, então, o projeto do Se Liga, que eu coordeno, né? Um grupo de pesquisa que trabalha, então, com literatura, cinema e videogame. E também o LAP com a professora Marina. Então, a gente fez aí uma força-tarefa para trazer esses quatro filmes. E aí o pessoal aqui vai falar um pouquinho mais para vocês sobre, né? Já que a extensão curricular, quem brilha são os estudantes, aqui a gente tem dois.
1: Nas extensões, a gente, além de ver os filmes, a gente busca entender qual a proposta do cinema, qual a proposta dos filmes, tanto a parte mais técnica, quanto as mensagens, contexto histórico, contexto cultural. E, então, costurando tudo isso, a gente tenta pensar de que forma a gente pode levar isso para o público. Porque é mais simples a gente ficar só na sala de aula trabalhando esses assuntos, mas como a gente pode atingir o público externo? Então, a extensão, ela nos permite ter essa conexão com o pessoal da cidade. Antes, a gente teve o processo da extensão com estudantes do Instituto Federal. Só que nós queríamos expandir para um público maior, então pensamos no cassino, numa época de outubro, onde já tem mais um movimento. Então a gente vai exibir quatro filmes. Os filmes vão ser Scott Pilgrim, Contra o Mundo, A Mosca, de David Cronenberg. Vamos ter também o Bom Cop, Bad Cop e Espírito Indomável. Todos os filmes, eles têm uma proposta diferente, apesar de serem centrados no Canadá. E isso mostra a cultura, a pluralidade da cultura canadense. No Canadá, não só como plano de fundo, mas o Canadá também como cultura. E, bom, basicamente é isso. Agora a gente está finalizando as aulas sobre a extensão. Né, terminando esse preparo, tivemos a palestra com o professor Rafael Debor, que trouxe essa característica do cinema, nos preparando para falar sobre o cinema, e também dois encontros com a Tatiana Brandão, que ela tem um clube de cinema no Cassino, na Hipocampus, onde todo verão ela passa filmes durante as quintas-feiras, então nos ajudando a como mediar esses encontros.
2: Essas extensões, elas estão focando muito nessa questão de trazer a comunidade para dentro, principalmente essa parte do cinema, que a gente muitas vezes fica muito pensando que é algo nichado e que não deveria ser tratado muitas vezes, mas na verdade sim, devemos tratar isso. E esses debates, a questão da extensão, a gente está tendo esses encontros para debater não somente o filme como um filme, mas sim como uma estrutura narrativa, como ele é formado, como é feita a questão de câmera, não focando somente na narrativa ali, mas trazendo ela também. E trazer isso para o público, mostrar essa visão diferente, mostrar esse debate, faz com que não seja algo tão simples, mostrar sim que é algo plural. Que nem a parte do cinema canadense, que ele não é somente como plano de fundo que muitos filmes utilizam, mas sim que ele tem toda essa parte cultural, que ele tem toda essa... Voltado, por exemplo, do Scott Pilgrim, que tem essa questão do videogame, que é algo muito marcante no Canadá. Então, mostrar que isso não é somente um elemento, mas sim que ele faz parte da composição disso e quanto ele é importante. E a gente vai ter todos esses quatro filmes, e vão ser no sábado, das 14 horas às 19 horas no Cassino, na Arte Estação. Começando pelo Scott Pilgrim, que vai ser dia 3/10. 17/10, o Espírito Indomável. Dia 24/10, o Bom Cop e o Bad Cop. E dia 31, a Mosca. E não vai ser simplesmente só uma apresentação do filme como se fosse apenas uma sessão de cinema. Assim, a gente vai trazer essa visão para o público.
3: E precisa de inscrição?
1: Não. É aberto para o público, pode participar qualquer pessoa. Porém, vamos emitir certificado para caso algum aluno precise de justificativa ou algum aluno queira as horas extras para o currículo. Mas é só chegar lá.
3: E todos eles são longa?
1: Sim, todos são longas.
3: Sim, vocês, porque eu vi ali o tempo de duração das 2 da tarde, depois com o debate vai até às 7?
2: É das 4
3: das 4 às 16 às 19. Então todos os 4 filmes escolhidos, eles são longa-metragem.
1: São longas, isso. E nós fizemos uma separação por grupo, pois a turma de extensão ela é bem numerosa. Então cada grupo ficou com um dos filmes e aí cada grupo vai mediar da forma que achar melhor, ter a sua interação com o público, ter a divulgação. Inclusive cards vão serem publicados no Instagram para divulgar os filmes e os horários, lembrando, no Instagram da NECFURG.
3: Uhum.
1: Mas é participação completamente assim, sim, aberta a todos.
3: Reforçando que quem quiser o certificado precisa fazer uma inscrição prévia ali, ganha o certificado. Quem quiser só chegar num filme em específico e não ir nos outros, nada, não tem problema nenhum.
1: Não tem problema nenhum.
3: Eu acho interessante a gente falar também, né, professora, da importância da extensão, né? O pessoal teve aqui falando da pesquisa da extensão, da curricularização da extensão. E só nessa conversa rápida com vocês, nesses primeiros 9 minutos, todas as pessoas envolvidas para fazer uma atividade de extensão.
0: Isso, a extensão, ela é isso, né? Ela tem uma organicidade de que todos precisam fazer parte e uma pluralidade de membros desenvolvendo ela dentro da comunidade. Porque a comunidade é isso, a comunidade, ela é múltipla, ela é plural. Então, para que a gente faça uma extensão com qualidade, a gente precisa de organização, né? Precisa dessa força-tarefa e também precisa de investimento ou, pelo menos, de aliados que nos auxiliem, né? O Artestação aí, então, está nos recebendo. No ano passado, a gente teve um outro ciclo, não vinculado ao Nelly, que a gente teve o apoio daí do IFE, que nos emprestou o seu auditório para que a gente pudesse estar mais próximo à comunidade, né? Porque o campus aqui é um pouco afastado, então, para tentar fazer com que a gente chegue realmente em direção à comunidade. Mas a extensão, ela tem essa característica, né, de execução. Né? A gente tem o ensino, onde os estudantes aqui puderam participar desse processo, então, de formação. A gente tem a pesquisa, onde eles também foram atrás de informações sobre os filmes, né? E conseguem compreender um pouco mais sobre esses processos midiáticos de criação, tanto narrativa, mas também da imagem no cinema, que é muito importante, né? Essa imagem em movimento. E aí a gente tem a execução na extensão. Uma execução que ela perpassa também o ser didático, porque agora a gente está falando para fora dos muros da universidade. Então,
3: para um público muito heterogêneo.
0: Exatamente. Que linguagem, como ser atrativo. Então, até a curadoria das professoras Silvi e Rubelize, nesse sentido, buscou trazer 4 produtos que pudessem perpassar gêneros diferentes e trazer públicos diferentes. A gente teve o cuidado, né? O pessoal consegue encontrar os nossos cards no @necfurg. O Instagram do NEC, a gente teve o cuidado de colocar também a faixa etária dos filmes, né? Para que os públicos possam se enquadrar. Então, a gente teve esse cuidado também.
3: E também, a professora Iana comentou, o ano passado foi feito na cidade, esse ano no cassino, vai pegar públicos completamente diferentes, né? Acho que essa é uma das ideias também do projeto.
0: Isso, a ideia é que o projeto seja sempre itinerante, então que a gente possa ir para lugares diferentes, né? E atrair cada vez mais a atenção para essa questão cultural que é o cinema. A gente tinha o Cine Dunas, né? E a gente ficou órfão. Sim. Do Cine Dunas. Então, de alguma forma, a gente quer trazer outros títulos, reviver, né, clássicos. A gente sabe que A Mosca é um grande clássico, mas que hoje a gente não encontra ele mais acessível, né, ao público. E também, às vezes, a gente não tem essa discussão de onde foi feito esse filme, qual é o processo desse filme. Muitos desses filmes, quando a gente apresentou para os estudantes, eles disseram: nossa, mas é canadense? Sim, é canadense, né? Então, é interessante isso.
3: E é interessante para os... Não sei qual a expectativa de você. Vocês já participaram da edição passada?
1: Sim, eu participei da edição passada. Acho que...
2: Eu não participei da edição passada.
1: Edição passada... apareceu uma problemática que foi o que a gente está tentando sanar esse ano, né? Que as sessões eram dia de semana para no IFE. O IFE, apesar de já termos esse deslocamento, ele também tem umas ele é um pouco isolado da cidade, né? Então, pensar em trazer essa extensão durante o fim de semana, no cassino, a pessoa pode pensar mais numa questão de poder relaxar, poder apreciar com calma, porque dia de semana é corrido.
2: Não ser mais uma atividade na semana para resolver como se fosse um peso, e sim algo para te ir e aproveitar.
3: Sim,
2: porque
3: uma
2: essa
3: atividade
2: ideia,
3: cultural.
1: Sim, e essa conversar com outros públicos, pois, querendo ou não, dia de semana, a maior parte do público são os estudantes. Então, a extensão acaba sendo de estudante para estudante. Então, pensar na extensão para os outros públicos. E por isso que foi importante também contar com a ajuda de pessoas que já tiveram essa experiência de mediação de clube de cinema, né? Para pensar, tá, como conversar com esse outro público, como atrair eles. E acho que trazer filmes também de períodos diferentes. A gente tem A Mosca, que é de 1986, já pode atrair um público mais antigo. Que
3: eu já vi A Mosca e tô no grupo que não sabia que era canadense, fiquei sabendo.
1: Viu
3: agora.
1: Só. Viu só? E já trazer o público que já conhece, que já é mais experiente com cinema. A gente tem o Bom Cop, Bad Cop, que é de 2006, então já tem, a gente já consegue perceber na câmera, nas luzes, nas cores, as diferenças. E aí mostrar pro público isso de, ah, vocês perceberam essa mudança do cinema. E aí temos o Indian Horse e o Scott Pilgrim, que são esses filmes mais atuais, um de 2015 e o outro de 2017, que já tem esse dinamismo, cores mais vivas, já temos o cinema mais HD. Então, mostrar essas qualidades técnicas, os discursos que estão presentes nesses filmes, para esse público plural.
2: Sim, para mostrar um pouco que isso não fica preso somente nos filmes de Hollywood, que estão sempre, sim, produzindo os mesmos
3: lugares.
2: Que com
3: a morte do cinema de calçada é o que a gente acaba consumindo,
1: é,
3: né?
1: É, só blockbuster.
2: E mostrar que tem essa diversificação, essa pluralidade, mostrando que cada filme tem o seu gênero, subgênero, e mostrando que teve essa evolução, essa mudança, e que não é apenas aquele cinema fixo que a gente pensa, nossa, tal característica é somente isso que acontece no Canadá. E não, mostrar que realmente tem essa diversidade. E trazer esse debate para a comunidade, mostrar que, por exemplo, A Mosca é um filme canadense, é algo que faz pensar que, nossa, a gente está consumindo mais filmes que a gente não sabe de onde são, e a gente sempre dá o crédito para outro lugar.
1: Uhum. Sair um pouco
3: ou
1: do
3: nem
1: nicho.
3: Pensa no crédito também,
1: é,
3: né?
1: Sair um pouco do nicho de Estados Unidos, uhum, e blockbuster, Marvel, trazer
3: alguma coisinha às vezes ali do cinema europeu também, mas já bem,
1: já
3: bem,
1: bem
3: menor
1: menos
3: quantidade.
1: Então, trazer esses filmes, assim, claro, A Mosca e Scott Pilgrim são filmes que são bastante falados, são reconhecidos, mas trazer esses outros dois que já são mais underground, o Bom Cop, Bad Cop e o Espírito Indomável, foram filmes que eu acho que ninguém da turma conhecia.
2: E principalmente
1: foi
2: o Espírito Indomável, que ele tem muita questão, trazendo a parte da história do Canadá, mostrando a parte do toda aquela parte que, como estava acontecendo naquela época, e que a gente tá, ainda que seja uma narrativa, seja um filme, tá mostrando muita coisa que estava acontecendo que a gente não sabia. Por exemplo, quem não estuda a parte cultural do Canadá não conheceria esse momento da história, o que estava acontecendo.
1: É uma retomada de contexto histórico. Sim. Ambos conseguem fazer isso, trazer esse contexto que pra gente às vezes fica apagado por estudar só o texto. Então, estudar além do texto, ver o que está acontecendo ao redor dessas produções.
3: E eu fiquei curiosa, vocês são alunos da Letras?
1: Isso.
3: E o apreço, tem um grupo de pesquisa do cinema em específico, surgiu como? Porque, assim, quem tá nos ouvindo, né, a gente sempre brinca que o público do YouTube, a gente mais ou menos sabe que é FURG pra FURG, mas a rádio a gente não tem como medir a audiência. E quem tá nos ouvindo na rádio sempre é um público muito heterogêneo, e agora eu fiquei pensando que vocês são alunos da Letras, né, e que talvez é importante falar sobre esse grupo de pesquisa em específico de cinema, ou como que o cinema chegou como objeto de pesquisa para vocês, porque é objeto de pesquisa, né, professora?
0: Isso, exatamente. Isso advém do grupo Se Liga, né, que é coordenado por mim. É um grupo que pensa as narrativas, como o literário passa entre a literatura, o cinema e o videogame. Então, a gente pensa dentro da literatura comparada, que é uma área teórica, né, a gente pensa justamente isso, essa transposição aí do literário para fora do literário. Então, pensando especialmente no estudo midiático, de intermedialidade e transmedialidade, em literatura, cinema e videogame. Né? Então, aqui esses dois também são parte do meu grupo de pesquisa e podem também falar um pouquinho mais do Se Liga e de como funciona os nossos trabalhos, as nossas atividades.
1: No Se Liga, atualmente, cada pesquisador está em áreas variadas, sempre tentando pensar na literatura e as relações com videogame, com cinema. E a extensão, a gente pode trabalhar isso, né? Trazer esse conhecimento que só consumiu teórico e também trazer para o pessoal. Né? Atualmente, nós temos... estamos com 8 integrantes, né? Dos mais diversos conteúdos, temos colegas que pesquisam Percy Jackson, que é uma literatura juvenil super popular, e a relação de mitos, como os mitos da Grécia chegam até hoje, e como o cinema ele adapta tudo isso. Também pensando nos jogos, temos um outro colega com Resident Evil, que inclusive está no cinema agora. Então, como é que o jogo ele traz essa narrativa, os elementos do gótico, toda essa parte teórica e o texto literário, como é que ele funciona nessas outras áreas? E na extensão a gente também tem isso, porque nós temos o Scott Pilgrim, que saiu de uma HQ e foi para o cinema. Temos o Espírito Indomável, que saiu de um livro e também foi para o cinema. Então, a gente está, principalmente agora, eu diria, num período de muitas adaptações, a gente está vendo muitos livros serem trazidos para as outras mídias, né? Então, estudar esse fenômeno, como é que esse processo ocorre.
2: Como essas narrativas são contadas, né? A gente pega... Cada membro do Se Liga está trabalhando com objetos diferentes, mas sempre focando nessa parte da narrativa, da história sendo contada entre diferentes mídias, seja o cinema, seja o videogame, seja o livro em si. Tanto que temos colegas que trabalham com a questão do Percy Jackson, colega que está trabalhando com Resident Evil. Tem colegas que trabalham até a parte da escrita criativa, que é a questão da produção de livros, que é algo interessante também de pensar. E trazer isso para o público, principalmente, pensar que tá, a gente está aprendendo sobre isso, a gente está entendendo essa parte teórica e está conseguindo aplicar em nossos objetos, só que muitas vezes a gente não pensa como, tá, mas como isso vai afetar o público, porque não é todo mundo que vai pesquisar um artigo acadêmico sobre algo específico que um membro do Se Liga tá trabalhando, só se tiver muito interesse naquilo, por essa área. Então, trazer isso dentro da extensão para a comunidade, mostrando que não é somente um filme, que a gente consegue analisar esses detalhes, essa parte de câmera, essa parte da narrativa, essa parte da construção, essa parte cultural, mostra que o filme não é só um filme, e sim uma literatura, é uma forma de literatura que muitas vezes entra naquela discussão que cinema não é literatura ou é literatura. Então a gente traz isso para comprovar que é literatura.
1: E isso é muito importante também, pois a gente está num momento de consumo rápido de vídeos curtos, filmes explicativos, onde o diálogo tem que expor tudo para a pessoa que está no celular entender o que está acontecendo. Então, a gente tem essa proposta de pensar na mídia, né, com mais carinho, com mais atenção, perceber o que cada elemento ali tá fazendo pela aquela história, que não é só assim um consumo, uma apreciação, pensar na arte que tá acontecendo ali.
2: Não pensar só na parte do mercado, questão de produção, de demanda e produção, mas sim a questão do consumo e o contato com o usuário, que seria, seja o leitor, o quem tá assistindo o filme ou jogando. Porque, querendo ou não, a gente tem que entender que mesmo que tenha essa parte de fins lucrativos, tem algo sendo contado ali que deve ser apreciado, que deve ser entendido e não somente visto, assim dizendo.
3: Consumido.
2: Apenas consumido.
0: As diferentes formas de contar uma história, né? Contar uma história pela palavra, pelo som, pela imagem, isso tudo significa e tudo modifica, né? Talvez a nossa maior bandeira quando a gente pensa no público externo é a ideia de que o livro não precisa, o filme não precisa ser fiel ao livro. Uhum. Ele é um outro lugar, ele vai trabalhar aquela história de uma forma diferente, com outra qualidade, com uma outra proposta.
3: E a gente vê ultimamente, principalmente na crítica, nos vídeos rápidos e rasos das redes sociais, essa coisa de eu gostei do filme porque era igual ao livro. Isso. Eu gostei, não gostei do filme porque não tem nada a ver com o livro. Agora nós vamos para um bloco musical, depois um rápido intervalo. Não saia daí, nós vamos continuar no próximo bloco conversando sobre essa atividade de extensão que vai acontecer agora em outubro, lá no Arte Estação, no Cassino.

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0: Voltamos com o último bloco do FM Café de hoje, agora 1h32, aqui conosco no estúdio, a professora Iana Martinez, os alunos Rafael Oliveira e Euler Ochoa, falei certinho. E a gente estava conversando aqui no intervalo para reforçar alguns serviços, né? A gente conversava sobre a importância de quem está nos ouvindo, que entender que não precisa de nenhum conhecimento prévio para esses, para ir apreciar o filme. Acho que a gente podia falar um pouquinho sobre isso, que não precisa inscrições, reforçar os dias e horários.
13: Realmente, gente, o filme é totalmente gratuito, é só ir
10: consumir o filme, e quem quiser ficar para o debate está convidado, porque não é um debate envolvendo parte teórica ou coisa do gênero, e sim saber as primeiras impressões, o que entendeu, o que pôde experienciar com aquilo. E a gente não pode esquecer também as datas, que são importantes, que é 3/10 o Scott Pilgrim, dia 17/10 o Espírito Indomável, dia 24/10 o Bom Cop Bad Cop e dia 31/10 a Mosca. E agora minha colega Rafaela vai falar a questão da faixa etária.
13: Uhum. Isso, lembrando a faixa etária de que o Scott Pilgrim é para 14 anos, Espírito Indomável é para 16 anos, Bom Cop, Bad Cop também é um filme de 16 anos e A Mosca, que é um filme para maiores de 18.
14: Sim, A Mosca é o último, né?
13: É a Mosca é o último e 30. Um dia depois do Halloween, né? Então já isso. Temos essa temática, né?
14: Foi pensado isso?
15: Acho que foi.
13: Acho que foi.
15: A gente pensou, na verdade, em várias ideias, né? Começamos com qual? Aí a gente foi debatendo e aí eu acho que foi uma casualidade não tão casual, uhum, ter ficado por último.
13: É, né? Então, para o pessoal que quer passar o Halloween, já vai ter um filme temático.
10: Sim. E que vale bastante a pena ver, então... Ainda mais junto, que seria como uma sessão de cinema, então vale a pena. Ainda mais que é um clássico. E... Tem essa questão da faixa etária, obviamente, se alguém quiser ir ver com seu filho, pensar, mas a faixa etária, não tem problema, pode ver o filme junto, porque é para toda a comunidade poder assistir.
13: É bom
10: a gente avisa novamente.
14: É, claro. Que...
13: É bom só avisar, né? Por exemplo, a Mosca, às vezes o pessoal não aguenta muito por causa de nojeiras e coisas do tipo, mas aí é bom só reforçar o que eles estão entrando, assim, pra assistir.
14: Sim, a gente sempre reforça que as atividades começam às 16h, sempre bom o pessoal chegar um pouquinho mais cedo para se acomodar. Sim, porque aí a partir das 16h que vocês começam a exibição e a conversa é sempre no final, né?
13: Isso, a conversa vai ser após o filme e aí novamente quem quiser participar é mais do que convidado, é incentivado, assim, a gente gosta de ter essa troca com o público, mas quem não puder e quiser sair depois do filme, também tá tudo ok.
10: E quem quiser ver um filme, não ver o outro, não tem problema. Caso queira ver no primeiro filme, não quis participar do debate, mas quis estar presente para ver como era, como estava sendo. E daí no segundo filme participar do debate, estão convidados também, porque é importante essa interação. Mesmo que só esteja ali presente para ouvir sobre aquilo, entender sobre aquilo, é importante. Então,
13: é uma interação. Sim. Mesmo estando quieta, a pessoa está interagindo. Então, é isso aí.
14: Eu acho que tem também, como vocês falaram, que pensaram na Mosca pós-Halloween. Pós-Halloween não, a Mosca é no dia do Halloween.
13: Não é pós-Halloween. É no dia.
14: Sim, é no dia, porque domingo é primeiro, isso. Então a Mosca é no
13: verdade,
14: dia do Halloween. Tem uma ligação entre todos eles, né? A questão acho que o pano de fundo é a cultura do Canadá.
13: Isso, tem a cultura do Canadá e mostrar, né, as diferenças. A gente tem o Bon Cop, Bad Cop, que foi um filme que nós não conhecíamos. E ele trata bem essa questão do pano de fundo do Canadá, Espírito Indomável também. Espírito Indomável muito pela questão dos povos nativos e as violências que eles sofrem nas vivências. Já no Bon Cop, Bad Cop, a gente tem essa disputa do Quebec, uma área francesa, o Canadá predominantemente ali no inglês, então mostra essas rupturas que existem dentro do Canadá. Já o Scott Pilgrim e a Mosca, a gente pode dizer que são filmes mais lúdicos, de certa forma, porque a gente tem Scott Pilgrim todo voltado para o videogame, que é um mercado popular no Canadá, e a Mosca que traz essa questão do horror escrachado, trash, gore, onde traz essa questão do nojo como uma forma de expressão. E no fim foi uma casualidade muito boa a Mosca ter ficado no Halloween, por causa que é justamente essa questão de causar no público essa repulsa, que a Mosca não diria que é propriamente um filme de medo, mas é um filme de repulsa, de ai, nossa, que nojo. Era o comentário que a gente escutava nos debates da Mosca, era sempre o pessoal que assistiu, ai, nossa, que filme horroroso, nossa, não quero mais ver esse filme é muito horroroso. Então, são todos eles de gêneros diferentes, com esse plano de fundo, e mostrar, né, que o Canadá não vai ser só a beabá.
10: Somente aquilo, ele tem essa pluralidade, mostrar que muita coisa é produzida lá dentro, que a gente, às vezes, não sabe.
14: Desconhece, com certeza. E aí a gente fica pensando, né, estamos em período de defesa eleitoral, não podemos falar do nome de candidatos nem de partidos políticos, mas aí pensando na relação do Canadá com os Estados Unidos ultimamente, né, é uma relação que a gente reforça, pensando no espírito indomável, que as fronteiras são sempre sensíveis, né, e que as questões de aculturação são sempre sensíveis. A gente às vezes não pensa que vai estar falando disso em 2026, mas... também, com certeza, acredito que vai ser um tema que vocês vão instigar nas pessoas que vão assistir o filme.
13: Com certeza. O Espírito Indomável foi um filme que mexeu muito com o público quando a gente trouxe ele em sala de aula, né? Porque ele é um filme muito sensível e ele é um filme que quase como se te tirasse a esperança, assim, de tu ver toda a violência que acontece, essa desvalorização da vida, de querer pôr o outro como inferior a ti, sabe? E pensar como isso afeta a vida da pessoa, ver. E o Espírito Indomável, ele é baseado na história de várias pessoas que passaram por aquilo. E ver, ele começa quase como se fosse um filme de sessão da tarde, parecendo que vai ser um filme de superação, de que vai ficar tudo bem no final. Ele começa a jogar hockey, vai dar tudo certo.
10: Só não dá spoiler, tá?
13: Não! Não, não. Mas é isso, sabe? Pensar que às vezes as coisas não são preto e branco,
10: sim,
13: ou romântica, não vai, tipo,
10: que a gente tem aquela visão sempre do Canadá,
13: bonito,
10: tudo perfeito, e sim, sempre quando tiver
14: e a visão que a Rafaela falou muito bem ali, de que vai ter um final feliz, de que...
13: Exatamente, sim. E isso é importante também do cinema que não é blockbuster, que é essa questão de nem tudo vai ser ali o perfeito, tudo direitinho, final fechadinho com lacinho, não, vai, tem camadas, tem coisas que fogem do que a gente espera.
10: É que é importante trazer a realidade. É. Trazer o que aconteceu, não somente pensar que foi tudo perfeito. Porque não foi. E isso é uma realidade.
13: É, e aí esses quatro filmes, eles permitem que a gente passe por esses cenários. Tanto uma parte mais lúdica, uma parte mais fantasiosa, uma parte mais real, talvez mais desanimadora. Mas todos eles com algum tipo de mensagem, com alguma forma de tocar o público de maneira diferente.
15: É, nesse sentido foi uma escolha para mostrar sem tipificar, né? Sem folclorizar. Então mostrar o Canadá sem ser aquela tipificação folclórica, né? Da, o que, que é o canadense, o que, que é cultura. Passar essas diferentes versões do Canadá é importante para a gente pensar a questão de um país que é extremamente geograficamente grande, né? Mas também isolado, porque também está lá no, né, no extremo norte do planeta, mas que passou por essas diferentes colonizações. E aquilo, né, um pouco do que eles estavam falando, quando a gente olha o outro, a gente também se reconhece. Então, quando a gente conhece o Canadá, a gente também repensa o Brasil automaticamente, porque alguns processos podem não ter sido os mesmos, mas foram similares.
13: Né? E também pensar que essa extensão sobre o Canadá está sendo disponibilizada para todos os estudantes de letras, porque às vezes fica só direcionada para o pessoal do inglês, mas aí o pessoal do espanhol, o pessoal do francês, o pessoal que só faz português, todos estão tendo essa oportunidade de conhecer essa parte, né? Essa parte cultural, geográfica, histórica.
14: Eu fiquei curiosa, vocês já conheciam essas produções antes de entrarem na universidade?
13: Algumas.
10: Eu conheci o Scott Pilgrim e a Mosca.
13: É, eu também conheci.
14: Acho que a Mosca é o mais famoso, né?
15: Acho que sim, é.
13: Sim, a Mosca, ele é muito conhecido, o Cronenberg é um grande nome do cinema. Mas acho que era a maioria também para os alunos. Acho que talvez nenhum aluno conhecesse Espírito Indomável e Bon Cop, Bad Cop. São filmes bem nichados, assim.
14: Sim, e aí foi a partir da graduação e do grupo de pesquisa que vocês conheceram.
13: Sim, isso. As professoras Robelise e Silvi também ajudaram nessa curadoria, recomendaram esses filmes para nós.
14: E que vocês acreditam que vai ter vai ser um tema de bastante discussão com o público da extensão, né? Com o público fora muros da universidade, se já foi com os alunos.
10: Sim, eu acho que vai ter um impacto muito bom com a comunidade, porque... por exemplo, minha colega é do inglês, mas eu sou do espanhol. Então, essa questão de trazer extensão, não somente também para os alunos do inglês, trazer para o pessoal do espanhol, do português, do francês.
14: Muito legal vocês falarem isso.
10: Faz com que a gente tenha esse contato. Por exemplo, eu não tinha ideia que esses filmes eram canadenses, não tinha nem um pouco da noção cultural do Canadá, do peso que tinha, principalmente que a gente foi aprendendo ao longo dos filmes e, claro, durante os debates. Então, eu penso que da mesma forma que foi importante para mim como estudante de espanhol, que não foca, não tem relação direta com o Canadá, para a comunidade vai ser também tão importante, porque mostra muito, e como a professora Diana disse, reflete o que a gente tem, o que está acontecendo no Brasil, mostra essa realidade. Não é somente pensar, ah, isso aconteceu lá, somente lá. Porque quando a gente olha o outro, a gente começa a olhar para si mesmo, então.
14: Sim, e olha que engraçado, a gente falou aqui na produção, se tu não tivesse falado que era do espanhol, eu tinha te botado na gaveta do inglês, porque a gente falou hoje de manhã aqui, eu e a Erika, na produção. Aí vem a professora Iana com os alunos do inglês falar de cinema canadense.
15: Viu? Isso. É, não. E também pensar também que Canadá tem essa região, que é a região do Quebec, que é uma região francófona, né? Inclusive, a professora Sylvie Dion, que é a nossa vice-coordenadora do NEC, ela é dessa região, né? Ela é professora, ela é canadense, está muitos anos aqui conosco. Mas é pensar também que o Canadá não é só anglo, né? Não é só essa ideia que a gente tem aí de Toronto, né, ali Ottawa, a gente todo tem essa outra região que também tem uma certa dificuldade de interagir com o próprio Canadá, se sentem outros dentro do seu próprio país. Então isso também é muito interessante da gente pensar. Talvez o Canadá nos apresente na América um cenário ímpar nesse sentido, né? Eles têm tanto a questão que a gente também tem, né, dos povos originários, dos povos nativos, e essas outras duas línguas de dois processos colonizatórios diferentes interagindo no que hoje é o Canadá. Então, quando a gente pensa homogeneamente Canadá, fica difícil da gente entender essas pluralidades, que são muitas e muito importantes dentro do Canadá, né? A interação deles.
14: Sim, e pensar também como que, para quem está nos ouvindo da comunidade, como que a literatura, o cinema, o videogame pode contribuir para a gente ampliar nossas visões de mundo, né?
15: Sim. Isso é muito interessante, porque hoje a gente percebe muito, os nossos estudantes, eles chegam nas letras pra gente advindos muito mais do interesse deles pelo cinema, desculpa, e pelo videogame do que necessariamente pela literatura. E a gente entender isso é importante, entender que o cinema e o videogame são portas de entrada para a literatura. Não é só o processo de a pessoa ler o livro e vai ver a adaptação. Não, talvez seja o caminho contrário. Talvez ela assista primeiro o filme, se interesse por aquele gênero e vá, então, de encontro para a literatura. Então, também é uma porta de entrada para o literário de uma outra forma, né? Das mídias mais recentes, das mídias mais tecnológicas, para essa mídia aí que já é milenar, que é a literatura, né?
14: Sim, e acabar também com, a gente vê muito o ranço das redes sociais de querer comparar com qualidade, que sempre, até uma comparação um pouco elitista, né, e rasa de que o livro é melhor que o filme, ou então nem contar esse outro mundo do videogame nas análises, assim, a gente vê a gente brinca na área do jornalismo, né, que é os avaliador de 3 minutos, que tem uma tentativa de fazer umas comparações sem contexto nenhum, e essa coisa de sempre o livro como uma coisa mais elitista, assim, que a gente sabe que o acesso é diferente, então o livro sempre ser melhor que o filme, o livro sempre ser melhor que a adaptação.
13: E ter o elitismo dentro do livro também, né? Isso. Que esse tipo de literatura é melhor do que esse.
15: Qual literatura?
13: Qual literatura é melhor? O clássico é bom, esses romances que estão saindo aí ultimamente não presta. E a gente sabe que a gente, pelo menos nas letras, tenta, né, disseminar que, calma, não é assim. São qualidades, são
10: formas diferentes
13: de contar uma narrativa, e todas elas podem te adicionar alguma coisa.
10: O cinema, ele utiliza da imagem, então, principalmente a questão da imagem, muitas coisas que é descritivo no livro não vai ser descritivo num filme. Então, essa comparação, quando fala que o livro é muito melhor, não tem porquê, porque realmente são diferentes, são formas diferentes de contar a mesma narrativa, e obviamente passa por interpretações, porque quando um livro está pronto, a narrativa está pronta, o autor não tem mais controle sobre aquilo. Então, quando a gente consome aquilo, a minha interpretação vai ser diferente. Tanto que, por exemplo, agora no nosso debate, a importância do debate é o quê? A interpretação da Rafaela vai ser diferente da minha, e é diferente de outra pessoa que vai poder debater. Então, não tem um certo ou um errado sobre aquilo nesse sentido. E sim, essa questão, essa troca de visões. Porque, querendo ou não, a gente carrega uma bagagem de conforme a gente consome livros, consome filmes, consome essa parte cultural, por exemplo. Meu contato, por exemplo, que nem com o Canadá, é bem menor do que com que os estudantes do inglês. Então, por exemplo, a minha interpretação pode ser distinta das deles. E tá tudo bem ser distinta. Então, é tanto essa parte do debate quanto essa questão de adaptação, é um debate que sempre vai ter, que sempre vai ser melhor, sendo que são totalmente diferentes, são formas diferentes de contar uma mesma narrativa ou narrativas diferentes.
13: É uma comparação injusta. São pessoas diferentes trabalhando em obras diferentes que tem ali uma... tem um intertexto, tem um diálogo, mas... é isso, assim, é muito plural.
14: E vocês percebem que o Mosca é da década de 80, né? Finalzinho do 80.
13: Isso, 86.
14: Vocês vão abordar, por exemplo, diferenças técnicas, porque os outros são 2017, 2018, 2015 e 2017.
13: É, a gente tenta trazer essas diferenças, claro, tentando não também correr o público e ficar e perceber ângulo aqui foi o tal e tal.
14: Mas eu fico pensando, às vezes, por curiosidade, assim, da pessoa perceber essas características em outras produções.
10: Por exemplo, a gente pega, por exemplo, o filme da Mosca. Não é um spoiler, mas, por exemplo, a gente tem muita questão da uma visão muito de cima. E todo mundo está olhando de cima, tentando essa visão meio que superior sobre aquilo. E depois a gente entende que a gente está tendo uma visão da mosca.
14: Da mosca.
10: E isso é uma coisa realmente importante, foi intencional, é de propósito para trazer esse peso. Então, sim, a gente vai acabar debatendo esse tipo de coisas. Obviamente não trazendo a parte técnica de nomenclatura, porque não tem necessidade, sim, fazer com que o público... entendo que, nossa, realmente era isso então que eu tava vendo, é isso que eu tava entendendo, porque é importante essa parte, porque muitas vezes a gente tem essa, tanto principalmente no Bom Cop e Bad Cop, que tem essa questão muito da posicionamento, que traz
13: sim,
10: a questão
13: de...
10: Sim,
13: é um filme bem centralizado para mostrar essa ruptura de locais, mostrar assim que dois personagens estão separados, eles têm essa fronteira entre eles. E, claro, tentando fazer o pessoal pensar, né, perceber essas nuances, mas também não tentando, como a gente estava conversando, dar uma aula. Uhum. A gente vai conversar sobre esses aspectos para adicionar essa camada extra que o pessoal talvez pense.
15: E tem um paralelo bem interessante entre o Scott Pilgrim e a mosca, é que o fato da mosca, que os efeitos especiais são maquiagem.
13: Sim.
15: Né? São realmente efeitos práticos. E no Scott Pilgrim a gente tem efeitos que são, né, são gráficos. Então é interessante a gente ver como a gente tem aí uma mudança no cinema. Né? Então isso nos chama a atenção também, né? Algo para se pensar no público.
13: Algo meio panorâmico ainda, porque a gente está com um filme de 86, depois um filme de 2000, depois um filme de 2015 e 2017. Então a gente tem essa... a gente percebe a mudança que ocorreu no cinema nessa forma de contar a história, na parte técnica de câmera, iluminação, cores.
10: Eu acho que também ajuda bastante essa criação do jogo de câmeras, tanto do Bad Cop quanto do Bom Cop e Bad Cop, porque essa questão de tanto de posicionamento, tanto a parte cultural, mostrando a questão entre eles, mas como também essa questão da adaptação, que a gente estava falando antes, porque num livro, por exemplo, a forma que seria contada isso não seria da mesma forma que é trabalhada no filme, porque o filme tem essa possibilidade de jogo com a câmera, mostrar esse distanciamento entre eles, quando tem esse aproximamento e essas coisas. E trazer isso vai mostrar muito, muito sobre a questão de como o cinema está agindo. Então, sim, essa parte de mostrar como foi na mosca depois, em 2000, 2015, 2017, vai mostrar toda essa não digo evolução, mas essas novas formas de demonstrar, de produzir.
14: Sim, e agora nós vamos para os nossos minutos finais, passa muito rápido, acho que a gente reforça o convite, né? Que o pessoal não precisa fazer inscrição prévia, que é só chegar lá no Arte Estação, o primeiro sábado é agora 3 de outubro.
13: 3 de outubro, Scott Pilgrim contra o Mundo, 17 de outubro, Espírito Indomável, 24 de outubro, Bom Cop, Bad Cop, 31 de outubro, A Mosca.
10: De graça, gente, vão, não precisam ver os 4 filmes, podem ver um, queira ver todos, queira participar do debate, não queira, queira participar de um debate só, estão todos convidados, é o mais importante vocês virem e consumirem um pouco disso, e poder, se quiserem, também debater com a gente.
14: Isso, e fica o convite, né, professora, para seguirem o perfil de vocês no Instagram, que lá vão ter todas as chamadas, classificação indicada do filme.
15: Isso, a gente pede então que o pessoal siga o NEC, né, @necfurg, e o Se Liga, que é
13: @seliga_, se liga com C.
14: Então a todos uma ótima tarde, obrigada pela participação de vocês no FM Café, nós voltamos amanhã.

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0: Merci du fond du cœur. 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
9: 9 horas.

0: federal que movimentaram o país no dia de hoje.
1: Olá, boa noite.
2: Boa noite para você que nos acompanha em todo o país.
1: Quinta-feira, 24 de setembro de 2026.
2: Vamos aos destaques do dia.
1: Segurança pública.
2: Operação investiga suspeita de ocultação de patrimônio e lavagem de dinheiro na compra de distribuidora de combustíveis. Luana Karen.
3: O objetivo da operação é desvendar a utilização de estruturas complexas de lavagem de dinheiro e ocultação de patrimônio no setor de combustíveis.
1: Tráfico de pessoas é crime.
2: E você sabe como identificar e combater esse tipo de ação?
1: Conversamos sobre o assunto com o diretor de migrações do Ministério da Justiça e Segurança Pública, Victor Semple.
2: Ele fez um alerta para formas de aliciamento, sinais de risco e medidas de prevenção e proteção.
4: É sempre bom a gente desconfiar daquela oferta de emprego no exterior, sem maiores detalhes, aquela questão do dinheiro fácil, né? Não existe dinheiro fácil.
1: Memória

0: estruturas utilizadas para crimes de lavagem de dinheiro ligados ao setor de combustíveis.
1: Estão sendo cumpridos mandados de busca e apreensão em 7 estados do país.
2: A terceira fase da Operação Carbono Oculto cumpriu mandados de busca e apreensão em endereços vinculados a 13 pessoas físicas e 19 pessoas jurídicas em São Paulo, Espírito Santo, Goiás, Mato Grosso, Minas Gerais, Rio de Janeiro e Santa Catarina. O objetivo da operação é desvendar a utilização de estruturas complexas de lavagem de dinheiro e ocultação de patrimônio no setor de combustíveis. Entre os alvos estão uma usina sucroalcooleira do interior de São Paulo, além de empresas do sistema financeiro, as fintechs, fundos de investimento, escritórios de advocacia, bancos, empresas de fachada, administradoras de recursos e uma das maiores distribuidoras de combustíveis do país. O superintendente substituto da Receita Federal em São Paulo, Cláudio Ferrer, detalhou o esquema.
3: A gente tem uma operação que foi a aquisição de uma distribuidora na ordem de 100 milhões de reais. Só que para essa aquisição dessa distribuidora, primeiro houve uma aquisição de uma usina sucroalcooleira. Para aquisição dessa usina, você teve a estruturação de fundos de investimento. Em resumo, é uma estrutura extremamente complexa. A gente está falando aí pelo menos umas 6, 7 camadas de estruturas de fundos de investimento até chegar nessa aquisição.
2: O ministro da Fazenda, Dario Durigan, comentou sobre os desafios da Operação Carbono Oculto e a necessidade de um trabalho coordenado entre os órgãos de inteligência para fazer frente ao crime organizado.
4: As entidades do sistema financeiro têm a obrigação de informar para as autoridades, seja para o Banco Central, seja para a Receita, movimentações estranhas. Se essa informação não chega, você dificulta a autoridade. Então, o que nós estamos vendo é que muitas fintechs, muitos bancos, muitas administradoras não só deixam de fazer a comunicação devida para as autoridades, como foram capturadas, estão a serviço do crime organizado. Portanto, a dificuldade de elucidação, ela exige que nós tenhamos coordenação entre os vários órgãos de inteligência, porque senão a gente não consegue.
2: Ao longo de 5 anos, a organização criminosa teria movimentado 11 bilhões e 600 milhões de reais entre lavagem de dinheiro e ocultação de patrimônio. Cláudio Ferrer, da Receita Federal, destacou que as investigações continuam.
3: Enquanto a gente não conseguir debelar dentro do mercado de combustíveis essas estruturas, a investigação não vai parar. O desafio do Estado brasileiro é conseguir sanear esse mercado financeiro para que o crime organizado não consiga crescer e aí nós consigamos efetivamente asfixiar essa economia do crime.
2: A primeira fase da Operação Carbono Oculto foi deflagrada em agosto de 2025 pela Receita Federal, pelo Ministério Público de São Paulo e pela Polícia Federal, com foco em adulteração de combustíveis. A segunda fase aconteceu em maio deste ano, já com foco na movimentação financeira das fintechs. Reportagem Luana Karen.
0: Mais de 1.300 páginas e perfis usados para divulgar plataformas de apostas irregulares foram retirados do Facebook e do Instagram.
1: A medida foi determinada pelo Ministério da Justiça e Segurança Pública depois que o Laboratório de Operações Cibernéticas apontou páginas nessas redes sociais usadas para divulgar propagandas, vídeos e links de plataformas de apostas.
0: O objetivo é impedir que as redes sociais sejam usadas para atrair novos usuários para sites de apostas que funcionam de forma irregular.
1: As investigações continuam para identificar os responsáveis pelos perfis e encontrar outros canais usados para divulgação de plataformas irregulares.
0: Esta semana é marcada pela luta contra o tráfico de mulheres e crianças, que foi comemorado ontem.
1: Esses dois grupos respondem atualmente pela maior parte das pessoas que são vítimas desse tipo de crime no Brasil.
0: Camboja e países da Europa estão entre os principais destinos e a exploração sexual está entre as maiores finalidades do tráfico.
1: Apesar disso, homens também podem ser aliciados e enviados ao exterior para trabalhos forçados, especialmente em centros de produção de golpes cibernéticos.
0: Nós conversamos com o diretor de migrações do Ministério da Justiça e Segurança Pública, Vitor Semple, sobre os protocolos adotados pelas autoridades brasileiras e o plano nacional para coibir o tráfico de pessoas. Acompanhe.
1: Diretor, bem-vindo à Voz do Brasil. Um prazer ter o senhor conosco aqui. Importante a gente começar, então, essa entrevista explicando para o nosso ouvinte o que que é tráfico de pessoas, o que que configura esse crime.
5: Olha, boa tarde, obrigado, Mariana, Luciano, aí pela oportunidade, né?

0: O tráfico de pessoas, ele está tipificado lá no nosso Código Penal, né? No artigo 149A. Ele é identificado como caracterizado no ato de recrutar, aliciar, transportar, transferir ou até manter sob cárcere uma pessoa, né, para fins de violência, para fins de exploração, para fins de redução à condição análoga à de escravo, para fins de exploração sexual, e sempre mediante alguma fraude, né, algum abuso, alguma coação, justamente para reduzir essa pessoa, né, à finalidade da exploração.
1: Quais são os sinais que as pessoas devem estar atentas para identificar um possível aliciamento para o tráfico?
0: Olha, o tráfico, ele pode parecer, né, uma coisa de novela, né, como a gente brinca, mas ele está muito próximo da nossa realidade, né? Então é sempre bom a gente desconfiar daquela oferta de emprego, né, no exterior, sem maiores detalhes, aquela questão do dinheiro fácil, né? Não existe dinheiro fácil, a gente sabe disso, né?
1: O governo federal tem um plano nacional de enfrentamento ao tráfico de pessoas, né? Que tipo de ações estão previstas nesse plano?
0: A gente sabe, né, que o tráfico de pessoas, como um crime bastante complexo, ele exige uma resposta que não seja de um órgão só, né? Ele exige uma resposta bastante coordenada, né? Então, nós contamos no plano nacional com 5 eixos de atuação, né? Desde da prevenção, né? Ou seja, a gente tentar reprimir essas ofertas, né? Desde que a pessoa recebe a oferta, ela já vai saber que ali não é uma oferta interessante, né? Que ela desconfie daquela oferta, né? Então, a prevenção ao crime, desde a responsabilização dos perpetradores desse crime, né? Então, o Estado brasileiro atuando em conjunto para prevenir o crime, responsabilizar o criminoso, se eventualmente o crime ocorrer, mas também prestar uma assistência digna à vítima, né? A vítima de tráfico de pessoas, muitas vezes ela não é reconhecida como vítima, né? Então ela tem que ter também a informação adequada, a informação segura, para que ela, uma vez submetida a esse tipo de exploração, ela se reconheça como vítima e o Estado também dê conta de atender essa pessoa e reintegrá-la na sociedade.
2: Pois aí, existe inclusive um protocolo, né, para atender as vítimas brasileiras que possam estar nessa situação no exterior. O que prevê esse protocolo?
0: Então, o protocolo, ele é um verdadeiro manual, né? É um passo a passo para todas as autoridades envolvidas nessa cadeia, né, de combate ao tráfico de pessoas, para uma vez identificando uma vítima brasileira de tráfico no exterior, a gente saber exatamente o que cada agente público tem que fazer. Então, isso vai desde a identificação da vítima, o resgate eventualmente que é feito no exterior, naquele local, né? A assistência consular, né? O que que isso quer dizer? As embaixadas do Brasil no exterior, os consulados do Brasil no exterior, eles prestam um serviço para essa pessoa brasileira identificada como vítima. Então, portanto, o resgate, a vinda dela para o Brasil e até mesmo a, como eu falei, a reintegração dessa pessoa na sociedade. Ou seja, se ela vai precisar de um atendimento de saúde, se ela vai precisar de um atendimento de assistência social, eventualmente essa pessoa ficou um tempo considerável fora do Brasil e ela precisa ser reintegrada em programas sociais, por exemplo, né, o Cade Único, o BPC, o Bolsa Família. Então, esse protocolo, ele pega toda essa cadeia, desde a identificação da vítima até a plena reinserção dessa pessoa na sociedade brasileira.
1: Quais são os destinos mais comuns de pessoas traficadas do Brasil e para quais finalidades?
0: A gente tem avançado muito na produção e de dados e na identificação desses casos. Então, em 2025, a gente identificou o Camboja como principal destino de vítimas brasileiras de tráfico de pessoas. E também uma diferença em relação a 2024 que a gente observou para o ano passado foi que a exploração sexual passou a ser a principal finalidade dos casos identificados. isso. A gente toma muito cuidado, né, quando vai lidar com esses dados, porque, como eu falei, é um crime de difícil identificação, que envolve uma série de instituições, seja federais, seja estaduais, seja internacionais. Então a gente tem que ter muito cuidado com esses dados, porque eventualmente uma tendência pode até mesmo significar que a gente não está observando o fenômeno como um todo, né? Então dizer que

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